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3: A Organização das Nações Unidas, a ONU, afirmou que garantir a segurança de crianças e adolescentes no ambiente digital é uma prioridade urgente. O alerta foi feito pelo Alto Comissário da ONU para Direitos Humanos, Volker Turk, que criticou mecanismos presentes em muitas plataformas, como rolagem infinita, produção automática de vídeos e notificações constantes, apontados como fatores que estimulam o uso excessivo das redes. Segundo a ONU, apenas impor limites de idade para acesso às plataformas não é suficiente para proteger os jovens. O organismo defende que as empresas de tecnologia adotem mecanismos de segurança desde a criação dos produtos, reduzindo riscos e evitando práticas que possam prejudicar o desenvolvimento dos usuários mais novos. A organização também alerta que restrições etárias podem ser facilmente contornadas, em alguns casos, levar crianças e adolescentes a buscarem plataformas ainda menos seguras. Entre as recomendações apresentadas estão o fortalecimento da privacidade dos menores e a proibição do uso de dados de crianças para publicidade direcionada.
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0: conquistar mais um papel de destaque em Hollywood. Segundo rumores dos bastidores da indústria, o brasileiro está sendo cotado para integrar o elenco do novo filme da franquia 11 Homens e um Segredo, que terá Margot Robbie e Bradley Cooper como protagonistas. A produção será um prelúdio da história original e deve mostrar os pais dos personagens conhecidos pelo público. De acordo com informações divulgadas, Wagner pode interpretar o grande vilão da trama. Ainda sem confirmação oficial, a possibilidade já tem animado os fãs, especialmente em um momento de grande destaque internacional para o ator, que vem acumulando projetos de sucesso fora do Brasil.
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3: E o mercado do milho tem voltado ao centro das atenções nos últimos dias, principalmente por causa das oscilações nos preços e também das expectativas para a segunda safra. Em algumas regiões produtoras, o clima mais seco começa a preocupar, já que a falta de chuvas pode impactar diretamente a produtividade das lavouras. Ao mesmo tempo, a demanda continua firme, especialmente para a produção de ração e etanol de milho. Esse cenário faz com que o produtor acompanhe o mercado com muita atenção antes de fechar novos negócios.
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4: O Banco Central informou que as empresas estatais federais acumularam um déficit de 5,93 bilhões de reais nos quatro primeiros meses de 2026. É o pior resultado para o período de janeiro a abril desde o início da série histórica em 2002. O déficit acontece quando as despesas superam as receitas. O valor já ultrapassa todo o rombo registrado pelas estatais ao longo de 2025. O destaque negativo continua sendo os Correios. A empresa registrou prejuízo de 8,5 bilhões de reais em 2025 e acumula 14 trimestres consecutivos de resultados negativos. Para tentar equilibrar as contas, a estatal contratou um empréstimo de 12 bilhões de reais com garantia do Tesouro Nacional e implementa um plano de reestruturação que inclui redução de custos, venda de imóveis e programas de demissão voluntária.
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4: Brasil! Fora das quatro linhas, o Real Madrid segue sendo grande campeão do futebol mundial. A revista Forbes divulgou um novo ranking dos clubes mais valiosos do planeta e o time espanhol aparece mais uma vez na liderança. Avaliado em cerca de 9,5 bilhões de dólares, o equivalente a quase 48 bilhões de reais, o Real Madrid mantém o topo pelo quinto ano seguido. Na sequência aparece Barcelona e Manchester United, completando o pódio dos clubes mais valiosos do mundo. O levantamento também mostra a força econômica da Premier League. Dos 30 clubes mais valiosos do planeta, 11 são ingleses. Entre eles estão Liverpool, Manchester City, Arsenal, Chelsea e Tottenham. Fechando o top 10, ainda aparecem Paris Saint-Germain, Bayern de Munique e outros gigantes do futebol europeu. Mais uma prova de que, além de títulos em campo, a disputa pelo poder financeiro segue cada vez mais acirrada no futebol mundial.
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5: 7:53.

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4: Adoraria noticiar aqui no Bem Viver a descoberta de uma pílula milagrosa para derreter o excesso de peso, melhorar a saúde por completo e acabar com a celulite. Já imaginou? Mas infelizmente isso não será possível hoje. Quanto mais estudamos esses assuntos de autoestima, mais nos certificamos que é possível melhorar o processo, mas vai depender muito do seu empenho. E um dos ingredientes para perder peso que faz parte desse processo é a faseolamina, mais conhecida como feijão branco em pó. Uma das principais funções desse fitoterápico é bloquear a ação de uma enzima chamada alfa-amilase, que tem como função transformar carboidrato amido em glicose. Com a inibição dessa enzima, os amidos não são digeridos e são enviados diretamente ao intestino, onde são eliminados através das fezes. Você encontra em farmácias de manipulação e lojas de produtos naturais, nas opções de cápsula ou em pó. Esse foi o Bem Viver de hoje. E eu, Ana Paula Barros, volto já já com mais uma dica para nossa saúde.
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1: Muito bom dia pra você nessa segundona, 1º de junho, 8 horas da manhã, começando mais um 2 em 1. Muito bom dia, João.
2: Bom dia, Bruno. Bom dia também pra você, ouvinte, que nos acompanha pelo rádio ou pelas nossas mídias sociais. Hoje eu vim trajado.
1: Olha só.
2: Hoje estou elegantemente vestindo aqui minha camisa da seleção brasileira da Copa passada. Não comprei ainda a da Copa atual, mas o que vale é a intenção, né? Depois desse massacre que aconteceu no domingo, a gente reacendeu aí uma esperança do Hexa cada vez mais próximo, né?
1: Ah, pois é, mas assim, né? Chutou cachorro morto, né?
2: Então, é o que eu falei, era obrigação. Era obrigação do Brasil ganhar do Panamá.
1: Aí já tem gente falando, olha, quando fomos pentacampeões, também goleamos o Panamá. Opa. Antes de estrear na Copa, hein?
2: Será que é um sinal?
1: É, mas quem que é o Ronaldo da seleção? Não tem, Ronaldo difícil, Fenômeno não tem.
2: Difícil. A gente tem que, botar esperança em novos
1: Ronaldinho
2: nomes,
1: Gaúcho,
2: né?
1: Ronaldinho Gaúcho, Kaká. Cadê essa galera?
2: Kaká era reserva, inclusive, né, na Copa de 2002. É. Ué, de repente a nossa esperança está nos reservas, pelo menos é o que parece, né?
1: É, pois é.
2: Inclusive, a gente vai falar bastante sobre esse tópico, claro, mas é importante lembrar também que junho é um mês extremamente movimentado aqui na nossa região, né? Tem festa junina, aniversário da cidade,
1: Dia dos Namorados,
2: Copa do Mundo daqui a pouco, então se prepare seu bolso.
1: Em 9 dias a gente tem o sorteio da promoção Torcida 92 e em 10 o início, a abertura da Copa do Mundo.
2: Excelente. Vai ter Torcida 92, inclusive, com boletins diários, tá? Com
1: exatamente
2: todas as informações aqui pra você ficar por dentro do maior campeonato do mundo. Vamos então aos destaques desta segunda-feira. Prefeitos da região se reúnem para propor FATEC em Espírito Santo do Pinhal. Homem é preso em São José do Rio Pardo por exploração sexual de menores. Prêmio Mulher Sebrae oferece até R$50 mil para a primeira colocada nacional. Acidente entre motocicletas em São João chama a atenção para cuidados no trânsito. E claro, com um placar elástico, Brasil goleia o Panamá e aumenta a esperança do Hexa.
1: É, nós, São Paulinos, teremos o prazer de não ser humilhados aos finais de semana e meio de semana com o São Paulo jogando, então a gente vai ter uma paz aí de 40, 50 dias, graças a Deus.
2: E infelizmente foi o único dos grandes paulistas que não ganhou nesse final de semana,
1: não,
2: né?
1: Não, é melhor não comentar. Vamos seguir aqui com os comentários do Alexandre Garcia. Muito bom dia, Alexandre.
3: Bom dia. Eu estive vendo os preços de ingressos nos estádios da Copa do Mundo. O preço vai assim de R$3 mil para ver um jogo até R$80 mil. Afinal, R$80 mil. Mas os preços vão R$8 mil, R$15 mil cada jogo. Que tal, hein? Dizem que o futebol é o esporte do povo. Eu acho que o esporte é da elite para assistir só os milionários, né? Agora eu pergunto o seguinte. Estamos num ano eleitoral. Você prefere pensar em Copa do Mundo ou no voto? Copa do Mundo vai decidir o que na sua vida, na vida dos seus filhos, dos seus netos? Vai decidir o que? Nada, zero. Vai dar 90 minutos de atenção sua, depois para festejar ou se entristecer, sei lá. Mas o voto é decisivo. Vamos pensar o voto. Copa do Mundo vai ser um novo coliseu, arena, circo, mas e o pão depois? Só para lembrar um pouquinho disso. Bom, nós somos o único país do mundo, o único país do mundo, eu estava vendo aqui numa pesquisa do Gini, em que o Estado se metendo, a desigualdade aumenta. Em todos os países do mundo em que o Estado se interferiu com medidas de transferência de renda, a desigualdade diminuiu, mas no Brasil não. A desigualdade sem governo é 53, com governo é 56. O máximo de desigualdade seria 100. Né? Nenhuma desigualdade seria 1. Né? Subiu. O governo atrapalha. Justiça social. É incrível. Né? Aí falando em governo, não é só uma coisinha. Vocês lembram que o Supremo decidiu que homofobia se equipara, pode ser punida, enquadrando em crime de racismo. Homofobia e racismo é a mesma coisa. E agora? Terrorismo e domínio de cidades, bairros, floresta amazônica, região amazônica, fronteiras, por parte de PCC, Comando Vermelho, não é o mesmo que terrorismo? Não. É muito fácil enquadrar. Eu vi uma falar nisso, né, aquela fala do Lula lá em Alagoas, que chamou os Estados Unidos de Estados Unidos da América do Norte. O secretário de Estado é um tal de Marco Rubio. disse outra palavra lá que eu não vou repetir aqui, mas a outra disse que o Trump, que ele chama de Trumpy, com Y no fim, né? O Trump quer é o Osama Bin Laden. Será que não teve ninguém para dizer para ele que Osama Bin Laden foi em 2011, ele foi morto no governo Obama, Barack Obama, democrata, 2011, já faz um bocado de tempo, faz 16 anos já, 15 anos. Ele devia saber, o presidente da República, né? Nossos criminosos, criminoso é nosso, o petróleo era nosso, agora o criminoso é nosso. Bom, mas aqui em Lisboa eu vi a chegada de muitos brasileiros. Deste dia 1º até o dia 3 vai ter o que o pessoal chama de Gilmar Palusa, né? Aquele encontro, parece que é a quarta versão, mais do que isso, desses encontros que Gilmar vai fazer. Dizem que vai ter 3.500 pessoas. Oficialmente tem 135 autoridades que vieram com autorização para se ausentar do país, a gente pagando diária, né? Do Tribunal de Contas da União, que cuida das contas públicas, né? Tem 13 que vão receber diária, não sei se receberam passagem, 13 também lá do Tribunal de Justiça do Piauí, né? Já isso, os dois juntos já dá 692 mil de diária que você vai pagar, né? Da AGU virão 22 servidores do público para assistir aqui. De Tocantins, 8, inclusive a primeira-dama. Hoje eu vi um deputado lá no restaurante onde eu estava almoçando, ele subiu, foi lá para o terraço. Depois a gente viu que no terraço tinha uma bela piscina, com belas moças, eu não entendi. Moça tomando banho na piscina de biquíni, no terraço na beira do Tejo, de um restaurante, né? E muitos advogados do interior desse país, está todo mundo lá. Entre os ministros do Supremo não irá mais o Flávio Dino, que ele caiu em casa, teve uma fratura e um rompimento de ligamento, né? Portanto, não vai. O tema que ele levaria é constitucionalismo transformador. Se é transformador, é um perigo. É isso que está transformando? Porque nós estamos em decadência. Não está transformando para cima, está transformando para baixo, se é que isso existe. Constitucionalismo, mais um ismo, né? Tudo bem, constitucionalismo em 1932, quando o ditador Getúlio Vargas não queria a Constituição, um movimento constitucionalista com constitucionalismo. Mas agora, que estranho. Como fazem coisas estranhas no país. De Lisboa, Alexandre Garcia.
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1: 8 horas e 11 minutos, depois de curtir Ferrugem Arrependidaço, voltamos aqui.
2: É isso aí, Bruno. Para falar de oportunidade, nesse caso em específico, principalmente para a mulherada.
1: Maravilha.
2: Então você que está saindo de casa nesse momento para trabalhar, ou para deixar o seu filho na escola, ou para resolver qualquer outro problema que na vida, a gente tem muito pepino para resolver, a verdade é essa. Mas a gente já está começando o mês trazendo então essa perspectiva aqui de reconhecimento e, por que não, de uma premiação em dinheiro bastante generosa. Todo mundo gosta, não é não?
1: Ah, pois é. É que eu não posso participar, né? Por motivos óbvios.
2: É, dessa vez você vai ter que ficar de fora dessa, viu, Bruno? Mas muita gente da nossa audiência vai conseguir, porque a gente tá falando do prêmio Sebrae Mulher de Negócios. E para trazer mais detalhes, a gente conta novamente com a presença da Cibele aqui nos estúdios para falar um pouquinho mais quanto a essa iniciativa. Bom dia para você, Cibele.
3: Muito bom dia, pessoal que nos acompanha pela 92. E, de fato, como os meninos estão dizendo, a gente traz essa oportunidade para mulher que empreende. Você fica de fora, Bruno, mas você conhece muita mulher que pode inspirar, né? O objetivo maior é que a sua história, mulher que empreende, que ela inspire outras mulheres também a saberem que é possível. Lá em 2004, o Sebrae criou esse prêmio Sebrae Mulher de Negócios para dar visibilidade ao empreendedorismo feminino, porque não é uma questão de bandeira, né? Ah, é feminista, não é isso. Mas é que, de fato, a jornada empreendedora da mulher, ela é muito mais desafiadora do que a jornada do homem. E não só pela dupla, tripla, quádrupla jornada. Mas também porque acesso a crédito, acesso à informação, produtos de gestão, muita coisa, a mulher ainda tem muita dificuldade. Porque se você pensar que há algumas décadas a mulher necessariamente precisava da assinatura do marido para conseguir um crédito no banco.
2: Pois é.
3: Eu que sou divorciada, por exemplo, não tem marido, não tem crédito, né? Então, entre outros aspectos, né? Esse daí, por exemplo, ele se destaca. Como você muito bem trouxe, o machismo estrutural, ele existe. E quando a mulher resolve empreender, ela tem que vencer uma série de barreiras. Ela tem que vender a ideia dela de empreendedorismo para muitas pessoas antes dele acontecer de fato. E talvez muita mulher pense assim: ah, mas então eu tenho que ser uma dona de loja, de um negócio de sucesso, de um negócio consolidado. Muito pelo contrário. O prêmio, ele existe para reconhecer principalmente a história daquela mulher que se sente sozinha, invisível, sobrecarregada. Há alguns anos a gente teve a dona Geni, que ela é conhecida no estado como Faxineira das Estrelas. Ela mora na capital, é uma senhora extremamente simples, lutadora. E ela tinha um MEI, ela foi premiada categoria ouro no MEI. Ela levava, né? Ela é conhecida como a Faxineira das Estrelas porque ela deixava um bilhetinho. Normalmente você pensa, ah, a Faxineira das Estrelas, que ela faz faxina pra gente famosa. Não. Ao final de cada limpeza que ela fazia no apartamento, na casa, no estabelecimento comercial do cliente, ela deixava um bilhetinho, né? Olha, foi uma honra poder participar da sua vida, muito obrigada, super bacana. Olha que iniciativa simples, acessível e disruptiva, de certa forma. E ela assinava, né, um bilhetinho carinhoso com uma estrelinha. E ela era conhecida como Faxineira das Estrelas. Por quê? Ela falou, olha, o meu modo de tratar o cliente, pra mim, cada cliente é uma estrela. Ela levava sua malinha com os produtos de limpeza, os paninhos, os acessórios, que é uma preocupação a menos que o cliente da Dona Geni precisava ter. E eu conheci a Dona Geni pessoalmente na Feira do Empreendedor ano passado e foi uma honra. Se você vê o quanto esse prêmio mudou a vida dessa mulher, hoje ela tem uma equipe que ela foi capacitando mulheres, né? Ou seja, através do protagonismo dela, ela empoderou outras mulheres. E o prêmio Sebrae Mulher de Negócio é sobre isso. Para que a sua história, por mais às vezes simples que ela possa parecer, mas muitas mulheres, elas vencem a depressão através do empreendedorismo. Elas saem de uma situação de qualquer tipo de vulnerabilidade através do empreendedorismo. Elas alcançam liberdade econômica, liberdade financeira. Elas desenvolvem seu protagonismo através do empreendedorismo, né? No ano passado também teve uma campeã que ela trabalhava com óleos essenciais. Então, uma história de família, que a família tinha fazenda, ela montou um quartinho na fazenda, que o marido era agrônomo, o filho também era do ramo, de outros negócios. E ela começou a trabalhar com essa coisa do óleo essencial, visando o bem-estar, a qualidade de vida, até a questão de terapias alternativas. Então, na verdade, eu queria convocar todas as mulheres. Convocar, porque, gente, não paga nada para se inscrever. A premiação em dinheiro é maravilhosa? Claro, porque, nossa, super ajuda, hein? Nossa. Um prêmio de 20 mil reais para a categoria bronze, 30 mil para a categoria prata e 50 mil para a categoria ouro. Além de Empretec totalmente grátis, essa mulher vai ter acesso. Ela vai ter acesso a missões técnicas, então o Sebrae vai levar ela com tudo pago para um outro negócio de sucesso, liderado também por uma mulher. Então é uma missão técnica guiada para ela ver boas práticas.
2: Pra aprender, né?
3: Sem dúvida. E o melhor, pra gente que tá acostumado aqui, São João da Boa Vista, região, a final vai acontecer no estado do Espírito Santo.
2: Ah, que legal.
3: Muito bom, né? Eu não conheço, mas deve ser lindo. E as finalistas vão ter o seu custo totalmente bancado pelo Sebrae para participar da final. Então, as finalistas estaduais terão o custo das viagens e hospedagens bancados pelo Sebrae para participar da final lá no Espírito Santo. É muita coisa que vale a pena, né?
2: Não, é muito legal.
1: Eu vou entrar na conversa aqui só para também chamar as mulheres para assumirem seu protagonismo. Eu posso dizer que eu sei de muitas empresas que quem comanda mesmo, operacional, financeiro, etc., é uma mulher.
2: Sim.
1: Mas que a empresa é de um homem que fica à frente, que tá lá como proprietário, que tá lá como diretor executivo, exatamente. Uhum. Então, é importante você assumir esse papel. Você pode participar como uma gestora também, porque acaba sendo uma gestora, mesmo não tendo lá o seu rosto à frente. E assim, né? Acho que tá na hora de nós homens, né, fazermos o básico, que é dar o louro a quem merece, né?
2: Não, fazemos, porque... e fazemos também o meia-culpa, né? No
1: também.
2: Sentido de que, como a própria Cibele trouxe pra gente, esse ponto de como até 50 anos atrás as mulheres não tinham a possibilidade de fazer um empréstimo num banco sem precisar da assinatura do marido, quem impôs essas leis não foram as mulheres, né? Quem impôs essas leis foram os homens, durante muitos séculos de dominância, querendo ou não, do mercado, né? Então, cabe também a essa parcela masculina reconhecer. Não no sentido de uma coisa boba, do tipo, ah, me desculpem, mulheres, mas de ser ativo, né, Cibele? De ter, de fato, um papel ali de combater esse tipo de prática que ainda existe no mercado, né?
3: Exatamente, uma reparação efetiva,
2: sim,
3: né? O machismo estrutural, ele ainda existe hoje, como o Bruno colocou. Estamos evoluindo, mas a passos muito, muito, muito lentos. Nós estamos numa região sudeste, no estado mais desenvolvido do país, e a gente tem esse tipo de situação ainda, né? Tanto de vulnerabilidade, quanto de violência doméstica, quanto da mulher que ela precisa quebrar tantas barreiras antes dela sair para o mercado de trabalho ou dela empreender. Outro fato que vale a pena lembrar, que até, sei lá, 70 anos atrás, talvez menos, a mulher, para trabalhar fora no mercado de trabalho convencional, ela precisava de um aval do marido.
2: Pois é.
3: Então é como se ela fosse uma propriedade. Olha, desde que ela cumpra o papel de esposa, amante, cuidadora, dona de casa, ela pode trabalhar. E caso ele se sentisse com os seus direitos, digamos, prejudicados, ele poderia ir lá e pedir pro patrão dela dispensá-la, porque ela não estava dando conta dos seus vários papéis. Então, é de fato uma reparação, né? A gente fala aí hoje de muitas mães solo, né? Muita mulher que cria o filho sozinho. Hoje, para vocês terem ideia, o Brasil tem 10 milhões e 300 mil empreendedoras. Esse número já deve estar até um pouquinho maior, mas falando de um modo geral. Dessas 10 milhões e 300 mil, 52% são chefes de domicílio. Isso vem muito com a maternidade solo,
2: sim,
3: né? Então, a mulher se separa. Hoje as famílias têm outra estrutura, né? E ela se separa, por independente do motivo. E eu costumo dizer nas minhas palestras, você se separou, se o seu marido não te der pensão, você não vai colocar a criança na calçada e falar, alguém trata dessa criança.
2: Pois é.
3: A mulher, ela tem aquele instinto cuidador, aquele instinto protetor. Então ela vai lá, ela arregaça a manga e ela vai dar um jeito de botar comida na mesa pra essa criança. Ela vai dar um jeito de comprar um uniforme, de realizar o sonho do seu filho. Então a gente se doa muito. Eu falo porque eu tenho uma filha de 28 anos e a minha vida é realizar sonho dela, graças a Deus, uma mulher formada, independente. Mas, de fato, o maternar, ele faz parte da mulher, essa coisa protetora. Então, dessa mais da metade das mulheres são chefe de domicílio, você considera que a principal renda vem delas? E a gente tá falando de famílias também convencionais, onde hoje a mulher ganha mais que o marido.
2: Sim, né? Que pra muito homem isso é uma dor de cabeça, né? Que bobeira, né?
3: Um problemão, né? Porque não importa de onde o dinheiro tá vindo, importa que tá entrando, né?
1: Exato. Não, eu acho o seguinte, existem mulheres que gostam e querem ter uma vida com parceiro e ser parceira. Claro. Meio a meio, esforço junto e tudo certo. A gente acaba esbarrando em alguns perfis de Instagram aí, de algumas mulheres que falam como que é ser esposa de um cara que ganha... Eu já vi alguns conteúdos desses.
2: Eu também.
1: E eu vou te falar uma coisa. Tudo bem, se ela
2: se quiser. Se for uma escolha dela.
1: Exatamente. A grande questão é ela escolher. O que a gente tá falando é que antigamente a mulher queria escolher um caminho empreendedor e não podia. Então a questão aqui não é o que, que ela quer fazer, e sim ela poder fazer o que ela quer, né?
2: E até pra gente dar continuidade ao assunto do prêmio, Cibele, eu gostaria de saber como é que as mulheres que estão interessadas podem participar das inscrições que vão até o dia 19 de junho, é isso mesmo?
3: Até o dia 19/6. Não deixa pra última hora, porque a inscrição, ela é gratuita, e ela consiste numa série de perguntas que você vai responder lá no site para o Sebrae poder conhecer teu negócio. Pensa, são mulheres em

0: Tem negócio ligado à ciência e tecnologia, então são nichos menos competidos, eu diria. Então, se a mulher, ela é MEI, mas o negócio dela tá ligado à ciência e tecnologia, fica a dica, se inscreva no Ciência e Tecnologia, que a concorrência é menor. E também mulheres que têm negócios internacionais, que trabalham com algum tipo de exportação, e nas perguntas que ela vai responder lá na inscrição, ela vai conseguir comprovar isso, né? Precisa ter um CNPJ com no mínimo um ano de abertura. Esse CNPJ tem que ter sido aberto até 1/1/2005. Então, você tem um CNPJ, foi aberto antes do 1/1/2025, você pode participar. Eu vou deixar o meu WhatsApp, claro. Mas tem também o site do Sebrae, que se ela colocar sebrae.com.br/Prêmio Sebrae Mulher de Negócios, ela já cai na página. Mas o meu WhatsApp, eu trabalho aqui no escritório de São João da Boa Vista. O meu WhatsApp é 19-3638-1122. Eu posso tirar dúvidas e posso também enviar o link para que essa mulher se inscreva. Como a gente estava falando da premiação, né? Não é o mais atrativo. Eu quero que essa mulher participe porque eu acho que a nossa região, ela é um celeiro de empreendedorismo feminino. Quando você fala de produtora rural, artesã, microempreendedora individual, mulheres com história de superação, eu converso todos os dias com mulheres que venceram depressão através do empreendedorismo, alcançaram liberdade financeira, saíram de relacionamento abusivo através do empreendedorismo, formaram filhos médicos, engenheiros, dentistas, através do empreendedorismo, produtoras rurais que estão à frente de propriedades hoje. Então, assim, empreendedorismo feminino, ele tem uma força muito grande na nossa região. Eu tenho certeza absoluta que a gente tem potencial para trazer esse prêmio para a nossa região, né? E quanto às premiações, é que eu te falei. Categoria bronze, até R$20 mil em dinheiro depositado na conta da empreendedora. Categoria prata, até R$30 mil, depositado também para essa mulher. E categoria ouro, R$50 mil. Além do Empretec, além da missão técnica, além do custeio da viagem para o Espírito Santo. Então serão 15 premiadas. Nós Excelente. Temos 5 categorias e nós teremos premiação bronze, prata e ouro nas 5 categorias. É muita chance.
1: Nossa, muito. Inclusive, eu quero saber se alguma mulher aqui da região for selecionada, você conta pra gente depois, hein, Sibeli?
2: Pois é. A gente gostaria de acompanhar o caminho aí dessa pessoa. Chamar ela aqui, inclusive, entender? Eu acho que seria interessantíssimo.
0: O que é o mais importante? Que essa mulher preencha as respostas, né? Responda as questões que são super simples. E ela precisa postar um vídeo de até 2 minutos. Muita mulher acaba sendo desclassificada nessa fase, porque ela quer contar, né? Assim como eu, que falo demais.
1: Ah, capaz.
0: Elas querem contar a história delas com detalhe, riqueza de detalhes. E aí o vídeo ultrapassa os 2 minutos. Então o vídeo precisa ter até 2 minutos, porque você imagina isso em nível nacional, para fazer a triagem.
1: Nossa senhora.
0: Né? Então o vídeo precisa ter até 2 minutos. Nesse tempo, dá pra ela apresentar o negócio dela e falar qual a principal superação dela enquanto empreendedora feminina, né? O mais importante, que a sua história, mulher, seja inspiradora, que a sua história motive outras mulheres. Pensa bem, se você levar essa bolada e ainda ter a sua história nacionalmente reconhecida, poder falar disso nas redes sociais, poder ter esse selo de Prêmio Sebrae Mulher de Negócios, é totalmente disruptivo, né? Pensando que a maioria das mulheres começa seu negócio por necessidade, não é por oportunidade. Então é a necessidade do pão na mesa, a necessidade de pagar uma força. E 87% das mulheres que tocam pequenos negócios, elas tocam sozinha. Então ela não tem ali, esse é o financeiro, esse é o marketing, esse é o departamento de compra.
1: Eu sou tudo.
0: Ela joga nas 11 posições. Uhum. Então ela compra, ela vende, ela divulga, ela cobra, ela administra o negócio. Então, as mulheres antes eram mais, o empreendedorismo feminino era mais comum nas áreas como moda, beleza, alimentação, porque você fala de uma mulher que vende uma roupa.
1: Estética, né?
0: Exatamente, uma mulher confeiteira. Agora, hoje, um dado importante, como o Bruno trouxe lá no começo, estamos avançando, né? As mulheres também estão se destacando em ramos como ciência e tecnologia, ramos finanças. Então, são avanços. Apesar de, historicamente, estudarmos 10% mais do que os homens, também, historicamente, a mulher empreendedora ganha quase 24% a menos do que o empreendedor homem. Então, o Prêmio Sebrae Mulher de Negócios, ele vem para quê?

0: para dar visibilidade para isso, para falar, gente, é possível, né? A gente não quer ser, eu costumo dizer, nós não queremos estar à frente do homem, nós queremos estar ao lado, nós queremos a equidade, né? Estar ao lado. Com a nossa sensibilidade, o nosso sexto sentido, a nossa capacidade de cuidar, somada à força física, à capacidade estratégica do homem. Gente, se a gente tivesse unido desde o começo, a gente já tinha dominado o mundo,
1: nem
0: tenho certeza.
1: E eu vou te dizer, mulher toca negócio bem melhor. É só você ver a Leila no Palmeiras.
2: Pois é.
1: É só você ver a Rebeca, as filhas do Silvio Santos, como é que elas estão fazendo o Império. Então, assim, é importante a gente também trazer fatos reais, né? Mulher em negócios que normalmente são tocados por homem... tem um desempenho melhor do que o homem.
2: Pois
1: isso é fato.
2: Sibeli, eu quero te agradecer demais pela presença hoje. Vou pedir para no finalzinho agora você deixar novamente o seu contato para o pessoal que está interessado participar.
0: Mulherada, então, você que empreende, você que é mulher, cis ou trans, tem mais de 18 anos, o seu CNPJ foi aberto antes de 1/1/2025, inscreva-se no Prêmio Sebrae Mulher de Negócios. E se você não tem um negócio, com certeza você conhece uma mulher inspiradora que tem, a sua tia, sua amiga, sua prima, a sua mãe. Então, assim, inscrevam-se, né? Vale a pena participar. Eu quero muito, muito mesmo poder trazer uma premiação dessa para nossa região e, quem sabe, para nossa cidade. O meu WhatsApp é 19-3638-1122. Mais uma vez, eu agradeço o espaço da 92 para que a gente traga essa oportunidade. E o Sebrae está sempre à disposição. Obrigada mesmo aí pela parceria. Bom dia.
1: Imagina, Sibeli, que agradece. E mulherada da região, quero vocês ganhando, hein? Participe lá e se inscreva. Agora, Tayla Water no 2 em 1. 2 em 1. 92.

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2: 8h33.
3: Bruno, a gente vai tratar de uma notícia aqui que não era pra trazer tanta polêmica assim, mas infelizmente tá trazendo, viu? A gente vai falar sobre uma iniciativa relacionada à educação da região, de maneira geral, mas é claro que, a depender dos interesses políticos e do alinhamento de cada um, essa notícia pode ser positiva ou pode ser negativa, fica a critério do ouvinte avaliar. Os prefeitos de Espírito Santo do Pinhal, São João da Boa Vista, Aguaí, Águas da Prata e Santo Antônio do Jardim foram recebidos na última quarta-feira pela diretoria do Centro Paula Souza, mantenedora das escolas e faculdades de tecnologia do estado de São Paulo, as ETECs e as FATECs. O objetivo do encontro foi apresentar o projeto de instalação de uma FATEC regional com sede no município de Espírito Santo do Pinhal. A unidade funcionará em uma propriedade com mais de 100 alqueires, onde já está instalada a ETEC Dr. Carolino da Mota e Silva, conhecida como Colégio Agrícola, que inclusive já dispõe de infraestrutura voltada ao ensino técnico. Na ocasião, na quarta-feira, os coordenadores do Centro Paula Souza apresentaram um estudo de demanda e orientaram os prefeitos a formalizarem um consórcio entre os 5 municípios. Bom, a gente procurou a Prefeitura de Espírito Santo do Pinhal para comentar sobre essa reunião e nos foi informado que o projeto ainda se encontra em fase de tratativas junto ao governo do estado, ou seja, nada foi definido ainda. A administração municipal afirmou que segue acompanhando os trabalhos e as articulações e que assim que houver avanços relevantes e informações concretas, entrará em contato com a nossa equipe.
2: Ó, vou falar uma coisa aqui. Tanto esforço para discutir coisa besta. Se tem um espaço lá em Pinhal, já falei isso aqui uma vez, vou repetir. Se já existe a estrutura, para que você vai gastar com estrutura nova? Você vai usar dinheiro do munícipe para fazer uma estrutura nova? Se já tem uma estrutura, se você consegue coordenar isso com as empresas e você só tem que garantir o transporte. Por que as pessoas não fazem abaixo assinado para falta de mobilidade em São João da Boa Vista, do transporte público, que é horrível, que a gente já falou aqui várias vezes? Por que não faz abaixo assinado contra mais um empreendimento de bairro sendo feito em São João da Boa Vista? E ela cresce horizontalmente, mas não tem a infraestrutura de atendimento ao serviço público e nenhuma prefeitura vai conseguir ter com 100 mil habitantes, que hoje teoricamente teria São João da Boa Vista, esse tanto de infraestrutura e tudo fica muito caro e muito custoso e você não consegue dar serviço de qualidade porque expande horizontalmente. Por que ninguém põe um freio nisso?
3: Pois é.
2: Fizeram levantamento, foram discutir na associação comercial, tem mais de 200 imóveis sem ser utilizados. Ou pra vagos para aluguel, ou então terrenos baldio. Uma série de coisa no centro. No centro.
3: Pois é.
2: Então assim, por que não se pensa de forma estratégica? Aí a prefeitura vai fazer ali um comitê que vai envolver a sociedade civil, a associação comercial, para discutir como fazer o centro voltar a ser vivo, né?
3: Sim.
2: Aí o comerciante tem que pagar uma fortuna de aluguel para ficar em algumas ruas, avenidas, e fica abrindo a torto e direito empreendimento que não tem pé nem cabeça. É. Ninguém vai pagar esses valores que o pessoal tá querendo que pague num terreno que fica quase em Santo Antônio do Jardim. Esquece. Então assim, vamos parar de besteira e vamos tentar pensar a cidade no que merece. Transporte público de qualidade.
3: Saúde de qualidade.
2: Saúde de qualidade, educação de qualidade e habitação. Habitação em São João da Boa Vista é um problema muito sério, porque ela é especulativa, ela não é para pessoa morar, entendeu? Então ninguém quer sentar e discutir o que presta e fica aí discutindo FATEC. Faça-me um favor, vai. Vamos seguir aqui com Panda, Ícaro e Gilmar, Baqueado no 2 em 1.
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0: 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Seguimos aqui às 8h41.
1: A seleção brasileira se despediu do território nacional com uma vitória por 6-2 sobre o Panamá nesse domingo, diante de 72 mil torcedores lá no Maracanã, na véspera do embarque para a Copa do Mundo. O time de Carlo Ancelotti abriu o placar com um belo chute de Vini Júnior logo no primeiro minuto. Depois, acabou sofrendo um empate com o Murilo, mas voltou à frente ainda no primeiro tempo com um gol de Casimiro. O técnico, no penúltimo teste antes da estreia do Mundial, realizou 10 mudanças na equipe, praticamente trocou a equipe inteira. O único que ficou em campo foi o Léo Pereira. E assim, Ancelotti viu o Brasil construir a goleada na etapa final com gols de Rayan, Paquetá, Igor Thiago e Danilo Santos. Harvey ainda descontou para o Panamá nos minutos finais com um golaço. Foi bonito mesmo, viu? O Brasil agora viaja para os Estados Unidos, já está inclusive viajando nesse momento, para finalizar a preparação para a Copa do Mundo 2026. Antes da estreia, a equipe fará um último amistoso contra o Egito, nesse sábado, dia 6, às 7 horas da noite, lá em Cleveland. Lembrando que a estreia na Copa está marcada para o dia 13 de junho, tá? Contra Marrocos em Nova York. Olha, a gente vai ter bastante tempo para comentar sobre o jogo do Brasil no nosso intervalo. Você que está no streaming vai acompanhar. Mas eu queria fazer aqui algumas observações, Bruno. Primeiro, que se quem acertou o placar realmente tem que jogar na Mega Sena, né?
0: Pois é.
1: 6-2, eu sabia que ia ser um placar de goleada. Mas 6-2 realmente é um placar difícil, né? De você supor que vai ser esse placar. Outra coisa que eu queria trazer uma atenção é que o time reserva do Brasil está em níveis nunca antes vistos de excelência, tá?
0: Eu vi um comentarista falar que são psicopatas do bem.
1: Psicopatas do bem, excelente termo. Pra mim, porque a definição,
0: gente,
1: do time reserva
0: são,
1: do Brasil.
0: Os caras são enormes. Aquele Igor Thiago, quem vai ganhar dele no cabeceio na área? Você viu o tamanho do cara?
1: Quase 2 metros, né?
0: O cara é enorme, né? Uhum. Ele é forte, meu.
1: Sim. Ele e o Luiz Henrique acho que são os mais altos da seleção. Acho que talvez o Léo Pereira também faça esse trio aí, mas são atacantes de grande porte, né? E fora que apesar da gente ficar muito animado com esse 6-2, claro, gente, um placar de 6-2 é uma coisa assim que praticamente reacendeu a chama no coração de todo brasileiro de ter um hexa vindo por aí. Mas o nosso verdadeiro teste mesmo é contra o Egito, tá? Porque Panamá, acho que não é seleção estreante, mas jogou pouquíssimas Copas. Acho que essa é a segunda Copa do Panamá.
0: É, pois é.
1: O Egito foi campeão da Copa das Nações Africanas 7 vezes.
0: É, e não, mas vamos trazer a questão que antes de ser pentacampeão, o Brasil também fez uma, antes de estrear na Copa, um amistoso com o Panamá, e na época foi 5-1.
1: Tá? Olha só, então hoje tá melhor.
0: Então, pois é, né? Mas tomou um gol a mais também, né? Então vamos
1: com calma. Mas não tem problema tomar gol. Isso é uma coisa.
0: Mas também com o Léo Pereira na zaga, hein? Pois vamos combinar, hein? Os nossos zagueiros lá, o Bruno Magalhães e o Marquinhos, não foram porque jogaram a Champions dia 31.
1: Exatamente.
0: Empatou em 1-1. O Gabriel Magalhães, que é o nosso zagueiro titular.
1: Marquinhos também.
0: Mas o Marquinhos fez o gol do pênalti e o Gabriel Magalhães isolou, coitado.
1: Pois é.
0: Mas assim, eu entendo a frustração, né, pra quem torce pro Arsenal, pensar que o cara perdeu o pênalti, mas o Gabriel Magalhães, ele foi fundamental na conquista do prêmio do título da Premier League.
1: Sim.
0: Depois de 22 anos, o Arsenal ganhando. Então tem que pesar as coisas.
1: Não,
0: e o Marquinhos foi abraçar ele depois dessa cobrança, né, consolando ele, porque, pô, né, os caras podiam ser campeão inglês e campeão continental da Europa, né?
1: Sim.
0: Europeu, então
1: foi
0: assim,
1: uma cena muito bonita, né? Dos dois ali.
0: E eu queria chamar uma outra atenção, a gente tá falando da seleção brasileira, mas vamos falar do maior tenista em atividade no Brasil.
1: Por favor.
0: João Fonseca, tá? Ele simplesmente eliminou o Djokovic.
1: Sim.
0: Aí ele foi pras quartas. Aí agora ele eliminou o Paul Rudd, agora, com 3-1, acho, se não estiver enganado. E está nas quartas de final de Roland Garros. O moleque tem 18, 19 anos.
1: Sim.
0: Um fenômeno. Joga uma bola. O Djokovic falou que enxergou muito dele no João Fonseca.
1: Olha só.
0: Então, assim, maravilhoso. Acho que o Brasil está começando a ter um novo Guga Kirten. Com calma, vamos com calma, que o Guga era...
1: O Guga emocionado.
0: O Guga era emocionado. É, não, você tá louco. Eu vi o Guga jogar, até arrepiava. Chorava. Né? Ele chorava. Enfim, campeão de Roland Garros, inclusive o Gustavo Kirten. Mas o João Fonseca... Temos que ficar de olho, hein?
1: Temos que ter esperança. Essa nova geração tá vindo com força.
0: Quem, né, é Neymar perto de João Fonseca?
1: Nem me fale. Bom, eu vou fechar esse bloco rapidinho pra falar do Brasileirão, porque agora pausa, né? Não, vou ter que falar, não tem jeito. Porque agora vai pausar durante mais de um mês, né? Só volta no final de julho. E o Corinthians venceu o Grêmio por 3-1 de virada na noite de sábado, lá na Arena do Grêmio, pela 18ª rodada do Campeonato Brasileiro. Quem abriu o placar foi Gabriel Mack, para os donos da casa, logo no início do jogo, mas o André deixou tudo igual no final do primeiro tempo. E aí, no segundo tempo, o Corinthians chegou à virada com 2 gols em 3 minutos. Primeiro, outra vez com o André, e depois com o Caio César. Joga muito esse menino, tá, gente? Inclusive, ambos os gols tiveram assistências de Yuri Alberto, que está de saída provavelmente. E o Santos venceu o Vitória por 3-1 também, na noite de sábado, lá na Vila Belmiro. Os gols foram marcados por Miguelito, Barreal e Gabigol, enquanto o René descontou para os visitantes. Com esse resultado, o Santos ultrapassou o Grêmio nos critérios de desempate e agora está fora da zona de rebaixamento durante a pausa para a Copa do Mundo. Já o Palmeiras venceu a Chapecoense por 1-0 na tarde de domingo. Um jogo muito polêmico, tá?
0: Aquilo lá não foi falta do cara do... Nunca. Tá, nunca.
1: É, o gol que deu a vitória pro Palmeiras foi do Paulinho. O Palmeiras ainda teve um jogador a menos durante toda a segunda etapa, após a expulsão de Alan. A partida teve grande confusão de arbitragem nos acréscimos. A Chape empatou com o Ítalo, o lance foi checado pelo VAR e o árbitro até informou pros atletas que tava tudo certo, que o gol tava confirmado, mas depois foi pro VAR rever a jogada e anulou o gol da Chapecoense.
0: Barmeiras!
1: Na sequência, numa nova checagem do VAR, os catarinenses tiveram pênalti a favor, mas o Bolasie acertou o travessão e desperdiçou a chance de igualar. Pro Bruno não ficar muito triste, vou falar rapidinho. O Remo venceu o São Paulo por 1-0.
0: Muito obrigado, agradeço a simpatia. Nós, São Paulinos, teremos 50 dias de paz, pois o São Paulo entrará em campo. Obrigado, senhor. Seguimos aqui com Felipe Araújo, estranho de novo no 2 em 1.
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1: 8h50.
2: Plantão policial, a sexta-feira, dia 29, terminou na cadeia para um homem de 42 anos investigado por crimes sexuais em São José do Rio Pardo. Contra ele, pesam denúncias e provas relacionadas a indícios de pornografia infantil, abuso e exploração sexual de crianças e adolescentes. As investigações apontam ainda que o suspeito armazenava e compartilhava imagens de conteúdo sexual envolvendo menores. O homem, que trabalhava como sushi man em um estabelecimento da cidade, foi detido inicialmente no dia 12, após uma denúncia quanto aos atos que teria praticado contra uma adolescente de 16 anos. Na ocasião, os policiais encontraram maconha na casa do investigado e apreenderam aparelhos celulares. Ele acabou sendo liberado, só que as investigações continuaram. E agora, com um robusto conjunto de provas obtido pelo setor de investigações gerais, a justiça determinou a prisão temporária do suspeito por 30 dias. Enquanto o investigado permanece preso, o caso segue em andamento. A polícia, inclusive, está tentando identificar outras vítimas ou eventuais envolvidos nessa ação criminosa. Porque se ele comercializava esse material, então tinha quem comprava.
1: Exato, tinha quem recebia, né?
2: Pois é. Isso daí. Aqui em São João, um acidente entre duas motos foi registrado por volta das 4h50 da tarde desse domingo na rua Padre Josué, no bairro São Lázaro, em São João. Os motociclistas, no caso, dois homens ainda não identificados, foram socorridos pelo SAMU. De acordo com relatos de testemunhas no local, um dos motociclistas seguia pela contramão na rua Padre Josué e colidiu frontalmente com o outro, que acabava de fazer uma conversão vindo ali da rua Dona Gabriela, sentido centro. Apesar da gravidade do acidente, os envolvidos não correm risco de vida.
1: Só uma atualização, na verdade, um deles recusou atendimento ao SAMU, tá?
2: Ok.
1: O que bateu de frente, que estava descendo. Porque a rua Padre Josué, gente, é bom deixar registrado, ela desce apenas. Antigamente, isso, ela descia e subia.
2: Se eles ouvissem o 2 em 1, saberiam disso.
1: Saberiam disso há muito tempo. Exatamente. Mas assim, me espanta. E durante muito tempo, pelo menos uns 30 dias... eles tinham colocado um cone e uma placa assim no chão, uhum, de sentido proibido. A placa de sinalização, ela tá lá na onde tem que estar, né? Sim. Que é na calçada.
2: Falando que é contramão.
1: Exatamente. Só que muitas pessoas ainda, de forma desavisadas, sobem ali.
2: É.
1: E o rapaz não quis ter atendimento pelo SAMU, foi embora lá, enfim. Não sei o que aconteceu com o rapaz que não quis atendimento.
2: Uhum.
1: É, me pareceu que ele tava com alguma fratura no pé.
2: Meu Deus.
1: Pela imagem ali, enfim. Mas fica o registro que não é para subir a Padre Josué. Tudo bem, gente? Ela só desce.
2: Exatamente.
1: Tá bom? Seguimos aqui com a Loki e Ziba, nossos dias aqui no 2 em 1.
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1: 8h56.
2: Vamos trazer informações do clima para hoje e para essa semana, tá? Em São João da Boa Vista, máxima de 24 graus nessa segunda-feira, mínima de 12, sem previsão de chuva durante toda a semana, tá? Apesar de que as temperaturas não devem passar dos 24 graus. Então, se você gosta de um clima mais ameno, aproveite, porque você poderá, querendo ou não, né, dormir com mais tranquilidade, que dormir no calor é difícil, né, gente? É duro dormir no verão. Vamos falar também da cidade de Itobi, tá? Itobi hoje registra máxima de 25 graus, mínima de 13, assim como em São João da Boa Vista, não chove no município de Itobi durante toda a semana. A situação é bastante parecida em Mococa, só que a máxima lá é 26 graus, mínima de 11, sem chuva até semana que vem. Pelo menos é o que a gente tem até o momento, né? Pode ser que coisas mudem no decorrer da semana.
1: É, tomara que não chova muito assim também, porque, né? Agora eu vou te falar uma coisa, estamos com tarifa amarela, né? Bandeira amarela. Então, pela lógica, tem que chover um dilúvio, né?
2: Eu não aguento mais, só chove também. Faz 3, 4, 5 meses que só chove.
1: Faz 20 anos que não transborda um açude no Nordeste e os caras metem uma tarifa amarela.
2: Pois é.
1: Pode pintar de palhaço a cara mesmo, que é isso que a gente é, viu? Obrigado, Daniel.
2: Palhaços do Hexa.
1: Pois é. Guilherme Benuto e Luan Santana, 467 aqui no 2 em 1. 2 em 1.
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0: Encerrando o 2-1 dessa segundona às 9 horas em ponto, Joãozinho.
1: É isso aí. Prefeitos da região se reúnem para propor FATEC em Espírito Santo do Pinhal. Um homem foi preso em São José do Rio Pardo por exploração sexual de menores. Prêmio Mulher Sebrae oferece até R$50 mil para a primeira colocada nacional. Acidente entre motocicletas em São João chama a atenção para cuidados no trânsito e o Brasil goleou o Panamá e aumentou a nossa esperança do Hexa.
0: Vai Brasil, olha, lembrando pra vocês.
1: Vai
0: Brasil. Não, pelo amor de Deus, isso daí só aquela, só perdigão com aquela linha dela de linguiça, de carne, sei lá. 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
1: E quais são os prêmios?
0: Os prêmios são 2 camisetas do Torcida 92, pra, verde e amarela, tá? Pra você torcer pela seleção brasileira. E 2 copos Caldeireta personalizados pra você brindar também as vitórias e o título do Hexacampeonato muito brasileiro. Bom. Já tô falando aqui.
1: É bom que se não
0: já
1: ganhar, estou... pelo menos o copo fica pra próxima.
0: Pois também. É, pois é. Né? Apesar de não estar escrito vai Hexa, né? Vem Hexa, mas enfim, você pode... curtir esse momento de torcida do Brasil, devidamente uniformizado. Dia 10 de junho é o sorteio, participe, beleza? Amanhã a gente tá de volta, obrigado pela sua audiência e paciência. Ótimo dia.
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0: fofoca, muita informação pertinente. Manda pra gente aí a primeira.
1: Bora falar de Wagner Moura, Cido.
0: Wagner Moura?
1: Pois é, gente, o ator, ele tá hollywoodiano, você sabe,
0: verdade,
1: né?
0: Verdade, né? Aqui ele tá mais americano que brasileiro, né?
1: É verdade. Olha, ele pode estar prestes a conquistar mais um papel de destaque em Hollywood, tá?
0: Ah, que legal.
1: É, tá rolando uns rumores aí nos bastidores da indústria que o brasileiro tá sendo cotado pra integrar o elenco do novo filme da franquia 11 Homens e um Segredo.
0: Ô, louco, que legal.
1: Pois é,
0: que informação bacana.
1: Que inclusive vai ter uma estrela de Hollywood, a Margot Robbie, e também Bradley Cooper como protagonistas.
0: Só massa, hein?
1: Só gente da alta. Bom, a produção será um prelúdio da história original e deve mostrar os pais dos personagens conhecidos pelo público, né? E de acordo com as informações divulgadas, Wagner pode interpretar o grande vilão da trama.
0: Ah, é?
1: É, gente.
0: Ele manda bem,
1: chique,
0: hein?
1: Achei
0: chique. Vai ser muito legal, hein?
1: Bom, tomara que essa especulação vire verdade absoluta, porque o Wagner brilha em Hollywood mesmo.
0: É, por enquanto é só fofoca, né?
1: É, só fofoca.
0: Já já tem mais.
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4: 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E aí, o que vamos nutrir hoje?
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0: começando com quem é de Áries. Áries, seguinte, o dia pode começar com preocupações no ambiente doméstico, hein? Muita calma nessa hora pra não se indispor com parentes, sobretudo os mais velhos. Respeite opiniões contrárias às suas e seja mais tolerante. O número pra hoje é o 20 e a cor lilás.
1: Touro, fofocas, quebras de confiança e indiscrições podem tumultuar algumas relações e há risco de falar o que não deve. Melhor manter o bico calado. Talvez tenha que se dedicar com mais afinco para alcançar suas metas e ter o reconhecimento que merece. Número 55, cor amarelo.
0: Agora com você, Gêmeos, atenção. Se depender das influências astrais, não vai ser fácil segurar a vontade de gastar com roupas, cosméticos e produtos de beleza. Pois é, faça a sua parte e fique longe das tentações dos sites e vitrines. Não é hora de abrir novas continhas, tá, Gêmeos? O número é o 27 e a cor violeta.
1: Câncer, hoje as coisas vão fluir com facilidade e nada deve atrapalhar seus planos nem seus contatos. Você vai se relacionar numa ótima com quem convive e terá um período de ótima vitalidade. Número 16, cor preto.
0: E daqui a pouco a gente volta, viu? Com mais previsões pro seu horóscopo aqui no Bom Astral. Pra quem é leão, virgem, libra e escorpião.
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0: Bom dia! Bom dia! Segundou! Hoje, 1º de junho de 2026, uma nova semana, um novo mês. Pois é, seja bem-vindo, seja bem-vinda, tá tudo bem por aí? Eu sou a Raquel Sante, faço companhia até meio-dia aqui na 92. Participe da nossa programação pelo nosso WhatsApp 19998233516, redes sociais arroba 92FM São João e o nosso site para concorrer a prêmios 92fmsãojoão.com.br. Que em cada fase da sua jornada você descubra a beleza dos recomeços, a força da persistência e a alegria de continuar acreditando. Uma excelente segunda-feira para você. Vem ficar comigo na 92.

0: a rádio perfeita pra você, Dua Lipa. Aqui na programação tivemos também Titãs, Domingo, Israel e Rodolfo, Não Mas Quase. Vamos pro intervalo, é bem rapidinho, eu volto já com essa aqui pra você.
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0: Edu.
1: Vamos ver.
0: Olha, atenções se voltam pros assuntos domésticos e familiares e tudo indica que você terá mil coisas pra fazer em casa. Mas não esquenta não, tá? Não se afobe, porque os parentes estarão por perto e dispostos a dar aquela mãozinha. Vai ser um trabalho conjunto.
1: Ah, tá. Todos os cunhados juntos.
0: Ó, aquele concerto que você prometeu pra sua mulher é hoje, viu?
1: Ah, meu Deus, eu e minha boca.
0: O número é o 40 e a cor é o cinza.
1: Virgem, aborrecimentos não estão descartados nas primeiras horas da manhã. E a ordem é ligar o radar para não gastar com o que não vale a pena. O trabalho deve render mais na parte da tarde. Número 20, cor azul.

0: Será preciso aí dar duro para vencer disputas, rivalidades e obstáculos. O número é o 17 e a cor é o marrom.
1: E chegou sua vez, Escorpião. A lua turbina a sua simpatia e garante que você vai marcar presença em todo canto. Para dar conta das demandas e deixar tudo em ordem no serviço, convém ter mais foco e disciplina. Só não pode e nem deve descuidar da saúde. Número 22, cor lilás.
0: E daqui a pouco a gente volta, hein? Com as últimas previsões pro seu horóscopo aqui no Bom Astral. Pra quem é Sagitário, Capricórnio, Aquário e Peixes.
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10: 9:32. Bom dia.

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3: 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Bom astral continua aí com os últimos, né, Kel?

0: ter mais juízo e sabedoria ao lidar com o dinheiro. Portanto, evite fazer novas continhas. Você pode produzir mais em lugares silenciosos e em atividades individuais hoje, tá? O número é o 54 e a cor é o azul.
1: Capricórnio, dobre a tolerância e escolha bem as palavras para não gerar mágoas. Objetivos importantes podem ser alcançados, mas você precisará ter mais foco e concentração para conseguir chegar lá. Número 40, cor verde.
0: Agora com você, Aquário, atenção! Os compromissos de trabalho vão pedir todo empenho, só não

0: E chegou sua vez, Kelzinha. Peixes. Ó, disposição pra se divertir não vai faltar.
1: Ah, isso não falta
0: então,
1: mesmo.
0: Só não esquece do trabalho que paga as contas.
1: Ah, vixe.
0: Bora pegar firme nos deveres, se gastar como se não houvesse amanhã, pode levar rasteira no quê?
1: Nos boletos.
0: Número 33, Corcisa.
1: Então tá, né? Essas foram as previsões de hoje pra você.
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4: A Organização das Nações Unidas incluiu as Forças de Segurança de Israel e da Rússia em sua lista anual de responsáveis por violência sexual relacionada a conflitos armados. Segundo o relatório apresentado pelo secretário da ONU, Antônio Guterres, investigadores continuaram registrando denúncias de abusos sexuais, mesmo após alertas feitos aos dois países no ano passado. No caso de Israel, o documento aponta relatos de violência sexual contra palestinos detidos em centros de detenção e nos territórios palestinos ocupados. Entre as denúncias estão agressões sexuais, tortura, nudez forçadas e revistas corporais consideradas abusivas. Já em relação à Rússia, o relatório cita casos ocorridos em áreas ocupadas da Ucrânia e também dentro do território russo. Os registros incluem estupros, mutilações e outros tipos de violência sexual relatados por prisioneiros de guerra após a libertação. A ONU afirma que enfrentou dificuldades para acessar instalações e investigar os casos de forma mais ampla, o que pode significar que o número real de ocorrências seja ainda maior.
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1: Sabe aquela resenha de fim de semana? A galera reunida no churrasco, colocando o papo em dia e tomando aquela gelada?
0: Sei, e adoro! Mas tá faltando um sambinha, né?
1: Não falta mais! Agora, todo final de semana tem um SPC por aqui. E não tô falando do grupo não, hein?

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8: Kel, no Conta Tudo, chegou aquele momento da novela, o povo fica sabendo com antecedência o que vai rolar nessa segundona, né?
9: É, minha gente, bora trazer o quê? Resumão da novela pra você. Ó, quem ama cuida, hein, gente? E Carmita vai se sentir humilhada pelo Arthur hoje. Pois é, já Pilar e Ulisses vão se negar aí ao casamento do Arthur, né? E o Tom vai ofender Helenice. Já Enéas...
8: Outro pé.
9: É, pois é. O Enéas vai se preocupar com o estado do Otoniel e a Adriana vai brigar com o Diná, que jura vingança contra a moça. Ih, Adriana, você tá mexendo com gente grande, cuidado. Bom, a Pilar e o Ulisses vão demonstrar que voltaram atrás na decisão de não irem ao casamento do irmão e o Pedro vai ficar bem atônito ao ver que a noiva de Arthur é a Adriana e vai revelar que ama a fisioterapeuta. Durante a cerimônia do casamento, vai faltar luz no prédio do Arthur e a Adriana reage às acusações de Bruna.

0: DJ. E já depois do intervalo tem mais pra você. Segue participando da nossa programação. Já corre pro site porque tem promoção rolando por lá, hein? 92fmsaojoao.com.br. Intervalo bem rapidinho, eu volto já.
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1: Você pega a chave do carro ou de casa e do nada o cachorro já aparece todo animado, abanando o rabo e achando que vem passeio por aí? Isso acontece porque os cães são mestres em associar sons a experiências. Ao longo do tempo, ele aprende que determinados barulhos significam coisas boas, como sair, passear ou até a sua chegada em casa. O mais interessante é que eles conseguem diferenciar pequenos detalhes nos sons e criam uma espécie de memória emocional. Por isso, às vezes, o pet fica feliz antes mesmo de você falar qualquer coisa. Ele já entendeu tudo pelo barulhinho da chave.
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4: E se você gosta de purê de batatas, hoje eu vou compartilhar com você uma receita de purê de batatas com a textura perfeita. Vamos precisar de 1 quilo de batata, 2 litros de leite, 200 gramas de manteiga, uma cenoura em rodelas grandes, 1 dente de alho picadinho, louro, tomilho, pimenta do reino e sal a gosto. Lave bem as suas batatas e a cenoura também e coloque-as em uma panela com leite, com sal, a pimenta, o alho, o tomilho e o louro. Se necessário, complete com água até cobrir todas as batatas. Cozinhe até que estejam bem macias. Quando a casquinha estourar, espete um garfo em uma das batatas. Se o interior não estiver resistente e o garfo entrar com facilidade, é porque está no ponto. Escorra a água e descarte os temperos. Descasque as batatas e as amasse com um garfo ou mixer. As batatas e a cenoura precisam estar bem esmagadas. Adicione a manteiga ao purê e acerte o sal e vá misturando até incorporar toda a manteiga ao seu purê. Depois é só servir. Enjoy!
5: Que delícia!
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0: Diego e Arnaldo aqui na programação. Zé Neto e Cristiano, Vai Cair Água. Danilo e Davi, Mudou o Texto, também passaram por aqui. E Lady Gaga, você segue participando da programação. Eu volto rapidinho. Daqui a pouquinho, depois do intervalo, tem essa aqui, ó.
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O casamento de Juliette com Kaique Cervani ganhou mais um capítulo. A campeã do BBB revelou que já escolheu as estilistas responsáveis pelos looks do grande dia e surpreendeu ao contar que usará 3 vestidos diferentes.

0: acontecer no segundo semestre de 2026.
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5: 10:41. Bom dia.

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12: No meu tempo, não tinha essa vergonha de sexo a três e todo mundo pega todo mundo, um pega a mulher do outro. Não tinha nada disso.
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13: Se alguém te xingar, te ofender, te agredir, se levante com um sorriso e o inimigo te abraçará feliz.
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0: Maroto aqui na programação da 92 com Indiferença. Tivemos também o de Bob, Só Agradeço e Lagoon, A Cidade. Já já tem mais, segue participando aqui da nossa programação. 19998233516. Já já tem essa aqui, ó.
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4: A Organização Mundial da Saúde recomendou a priorização de 3 tratamentos experimentais para combater a cepa Bundibugyo do vírus Ebola, responsável por casos registrados na República Democrática do Congo e também em Uganda. A OMS defende que esses produtos sejam testados em ensaios clínicos para avaliar a segurança e eficácia. A agência internacional destaca que ainda não existem vacinas ou terapias aprovadas especificamente para essa variante do Ebola. Por isso, também está avaliando candidatas a vacinas que possam ser utilizadas em futuros estudos. Entre elas, a vacina RVSV Bundibugyo é considerada a mais promissora, mas ainda deve levar meses para estar pronta para testes. Outra candidata desenvolvida pela Universidade de Oxford pode avançar mais rapidamente. A OMS também analisa estratégias de prevenção contra antivirais e defende a realização de pesquisas sobre rigorosos padrões éticos para acelerar o desenvolvimento de novas ferramentas contra a doença.
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3: Selena Gomez surgiu nas redes sociais ditando tendência ao mostrar como adotar a sapatilha de tela preta em produções casuais com muita sofisticação urbana. Quer usar a tendência? Aposte em um look minimalista, combinando calçado transparente com um slip dress branco de cetim e detalhes em renda. Aquele que parece uma camisolinha, sabe? Garantindo o equilíbrio ideal entre o romântico e o despojado. Complemente apenas com óculos escuros e joias discretas. O visual prova que trocar as sandálias ou sapatos pesados por essa sapatilha do momento é infalível para deixar o guarda-roupa versátil e ultramoderno para ficar na estica.
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0: participando, mandando aqui o seu alô, 19998233516. Redes sociais para você seguir a 92, arroba 92FM São João. 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Intervalo bem rapidinho, gente. Eu volto já já.
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4: A Copa do Mundo de 2026 promete trazer uma novidade curiosa para os torcedores mais atentos. Segundo o site especializado Foot Headlines, alguns jogadores terão um distintivo especial nas camisas durante o torneio. O patch será destinado a atletas que já conquistaram prêmios individuais importantes, como a bola de ouro, a chuteira de ouro ou a luva de ouro em edições anteriores da Copa do Mundo. Entre os nomes que devem receber a homenagem estão Lionel Messi, Cristiano Ronaldo, Rodri, Dembélé, Mbappé.

0: Piqué, Harry Kane e o goleiro Emiliano Martinez. A publicação também afirma que jovens estrelas que disputarão o Mundial pela primeira vez, como Endrick e Lamine Yamal, terão um distintivo específico de estreante. Outra novidade é que as seleções já campeãs do mundo devem utilizar uma versão dourada do emblema oficial da competição. Detalhes que prometem deixar as camisas mais especiais da Copa, que começa em 10 dias, em 11 de junho, com um confronto entre México e África do Sul.
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8: 11:31, bom dia.

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4: Bom, Kel, a terceira de hoje, o que que você tem pra gente aqui no Conta Tudo?
5: Vamos lá, Cidu, olha, a contagem regressiva pro casamento da Juliette, a ex-BBB influenciadora, cantora, né?
4: Ah, vai casar?
5: Pois é, tá on, viu, gente? Ela vai casar com o Kaique Servani, que é um atleta, né?
4: É.
5: E enfim, ela tá dividindo com os seguidores todo esse processo, etc. E ela revelou que já escolheu os estilistas responsáveis pelos looks do grande dia. E ela surpreendeu ao contar que vai usar 3 vestidos diferentes. Por falta de um, Cidu, vai ter 3.
4: Peraí, no mesmo casamento. Ah, tá. Entra com um, dança com o outro.
5: Deve ser, gente.
4: Ah, só pode, né? Será que é aquela coisa de mágico?
5: Tô pensando aqui no meu casamento, eu usei 2.
4: Usou 2?
5: É, um que eu fui pro cartório de manhã, casei de manhã no cartório.
4: Verdade.
5: Aí à noite eu fiz uma festa, né?
4: É.
5: E aí foi o da festa.
4: Não, mas tem
5: bom,
4: isso,
5: né,
4: também, ó. Porque, ó, pode usar um no cartório. Um pra entrar, né?
5: A
4: de
5: cerimônia.
4: Noiva, e depois pra dançar outro,
5: é,
4: né?
5: É verdade.
4: Olha a gente colocando o dedo no casamento.
5: Eu não, eu só amarrei a cauda aqui assim, ó.
4: E vida que segue.
5: E vida seguiu, né? Que

0: 92 FM, a rádio perfeita pra você. Evento cancelado, Henrique e Juliano fechando a minha programação desta manhã de segunda-feira com você aqui na 92. Tivemos também o Diego e o Vitor Hugo com Tubarões. Eu volto amanhã a partir das 9 da manhã. Desejo a você uma linda tarde de segunda-feira. Antes de ir embora, é claro, eu quero agradecer a sua participação.
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0: obrigada, gente, pela participação de vocês aqui pelo nosso WhatsApp, também pelas redes sociais da 92. Um super beijo aqui pra Aline, do DR, aqui de São João da Boa Vista. Aline, obrigada pela companhia. Rafa e Rose, direto de Portugal, obrigada. Ju, Carol e Jennifer, obrigada. Obrigada a vocês que estiveram comigo aqui também na live, brigadíssima. E Luana e Pedro, comemorando hoje, gente, 3 anos de namoro. Olha, um beijo pra vocês, que Deus abençoe. Natália, também aniversariante de hoje, um super beijo pra você. Feliz aniversário e muitas felicidades. Eu tô indo embora, mas volto amanhã, a partir das 9 da manhã, com você aqui na 92. Beijo pra você, uma linda tarde de segunda e até amanhã.
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3: Ministros de 5 países sul-americanos decidiram criar um plano conjunto para combater o avanço do crime organizado internacional na região. O acordo foi firmado durante o encontro realizado no Chile e reuniu representantes da Argentina, Bolívia, Chile, Equador e Peru. A iniciativa prevê ações coordenadas nas áreas de segurança, inteligência financeira, controle tributário, migração e fiscalização de fronteiras. O objetivo é dificultar a atuação de facções criminosas que têm expandido suas operações entre os países do continente. Um dos principais motivos de preocupação é o avanço das organizações como o Trem de Aragua, grupo criminoso de origem venezuelana que tem atuado em diversos países da América Latina. O Equador é hoje o caso mais crítico. Em apenas 5 anos, o país registrou aumento de 550% na taxa de homicídios e passou a liderar o ranking de violência da América do Sul. Os ministros também anunciaram a criação do chamado Compromisso Regional de Santiago, que será apresentado à Organização dos Estados Americanos para buscar a adesão de outros países.

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7: What feels so special to me about this star?
8: O que considero tão especial nesta estrela é que ela representa um acúmulo de dedicação. Miley Cyrus é a primeira artista nascida nos anos 90 a ganhar uma estrela na calçada da fama de Hollywood. Para ela, isso é algo que você carrega como um troféu. E ela já se comprometeu a continuar esse ciclo de criação. Miley espera que o legado dela continue a tocar os corações das gerações futuras, aquelas que ela já nem estará aqui para presenciar.
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9: I can buy myself flowers.
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10: 12 horas e 21 minutos.

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envolvendo Mariah Carey. Durante uma participação no programa TVZ, a artista revelou que esqueceu um sutiã no banheiro da casa da diva pop em Los Angeles, enquanto participava da gravação de um remix musical. Segundo Luísa, ela passou um bom tempo com Mariah. Chegou a trocar de roupa na residência e só percebeu o esquecimento depois. No dia seguinte, uma funcionária encontrou a peça e avisou a equipe da brasileira, que

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3: O Sebrae abriu as inscrições para o Prêmio Mulher de Negócios. Trata-se de uma premiação que busca reforçar e incentivar o empreendedorismo feminino por meio de oportunidades de capacitação e recompensas em dinheiro. O primeiro lugar, por exemplo, leva R$50 mil para casa. As inscrições acontecem até o dia 19 de junho. Para obter mais informações, é só acessar o site do Sebrae.
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7: Fala aí, tudo bem, galera? Beleza? Comecinho de semana, segundona na área, tranquilo? Uma ótima segunda-feira pra você, um excelente comecinho de mês, hoje é dia 1º de junho de 2026. Muito prazer, eu tô na área, começando o arquivo da sua segunda-feira até as 2 da tarde aqui na pista 921. Pra começar bem, tem Ray Parker Jr. com Girls Busters.

Começo aqui com as velhinhas da programação 921, Tim Maia, aqui na Mais Ouvida, do Leme ao Pontal, também Rolling Stones com Storm Up, ainda teve Aha com Crying in the Rain. Só sonzeira aqui no arquivo, deu pra sentir que o arquivo tá bom demais na sua tarde de segundona.

0: Copa do Mundo. Diante de mais de 72 mil torcedores, o time de Carlo Ancelotti goleou o Panamá por 6-2 e animou a torcida na véspera do embarque para os Estados Unidos. O Brasil saiu na frente logo no primeiro minuto, com um golaço de Vini Júnior. O Panamá ainda empatou com Murilo, mas Casemiro recolocou a seleção em vantagem antes do intervalo. No segundo tempo, Raí Paquetá, Igor Thiago e Danilo Santos completaram a goleada. Harvey descontou para os panamenhos no fim da partida. Além dos gols, a festa teve outro personagem especial. Mesmo fora de combate por lesão, Neymar foi ovacionado pela torcida e recebeu muito carinho no Maracanã. Agora a seleção viaja para os Estados Unidos, onde fará o último amistoso preparatório contra o Egito, no próximo sábado, antes da estreia da Copa do Mundo diante de Marrocos, dia 13 de junho, às 7 horas da noite, no MetLife Stadium, em Nova Jersey.
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0: quadro a seguir não é recomendado para menores de 14 anos.
1: Ensina pra você como cuidar do seu bebê.
2: As fraldas têm limites de contenção. Algumas delas não conseguem segurar por muito tempo as guloseimas biológicas expelidas pelos bebês. Não espere que o bebê sature a fralda. Vista ela você mesmo e enche a fralda. Assim você garante o uso e economiza tempo.
1: Não abandone o local. Daqui a pouco mais uma dica genial.

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2: Eros Ramazzotti, Tina Turner.

0: alguém. Esse arquivo, você nessa programação 921 na Rádio Perfeita pra você, Brads, com Ever Seen I One. Sonzeira, também Caetano Veloso, Podres Poderes, ainda Santana e Chad Kruger com Why Don't You and I. Só sonzeira aqui no arquivo, fechou com toque de classe a primeira edição do arquivo desta segundona. O arquivo já era, lembrando que eu tô de volta, às 7 da noite eu mando a segunda edição em mais uma hora pra você viajar, curtir, matar saudades. Combinados? Uma excelente tarde de segunda pra você, uma excelente semana. Logo mais às 7 eu tô na área e a gente se fala.
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4: A Organização das Nações Unidas, a ONU, afirmou que garantir a segurança de crianças e adolescentes no ambiente digital é uma prioridade urgente. O alerta foi feito pelo Alto Comissário da ONU para Direitos Humanos, Volker Turk, que criticou mecanismos presentes em muitas plataformas, como rolagem infinita, produção automática de vídeos e notificações constantes, apontados como fatores que estimulam o uso excessivo das redes. Segundo a ONU, apenas impor limites de idade para acesso às plataformas não é suficiente para proteger os jovens. O organismo defende que as empresas de tecnologia adotem mecanismos de segurança desde a criação dos produtos, reduzindo riscos e evitando práticas que possam prejudicar o desenvolvimento dos usuários mais novos. A organização também alerta que restrições etárias podem ser facilmente contornadas, em alguns casos, levar crianças e adolescentes a buscarem plataformas ainda menos seguras. Entre as recomendações apresentadas estão o fortalecimento da privacidade dos menores e a proibição do uso de dados de crianças para publicidade direcionada.
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4: 1:58.

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3: Muita gente escolhe móveis claros para ampliar o ambiente, mas acaba com uma casa sem personalidade. E o segredo para evitar isso está nos contrastes. Se o sofá é claro, use almofadas com textura ou cores mais marcantes. Se a mesa é um tom neutro, adicione um arranjo verde ou um objeto decorativo com presença. Outro ponto importante é misturar materiais. Madeira, tecidos naturais e metais mais finos ajudam a criar profundidade no ambiente. Casa clara não precisa ser fria, ela pode ser leve e cheia de personalidade ao mesmo tempo.

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Globo. A diretora Amora Maltner virou assunto na internet após compartilhar um comentário elogiando uma vilã de novela e criticando de forma indireta outras personagens. Rapidamente, internautas

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1: Adoraria noticiar aqui no Bem Viver a descoberta de uma pílula milagrosa para derreter o excesso de peso, melhorar a saúde por completo e acabar com a celulite. Já imaginou? Mas infelizmente isso não será possível hoje. Quanto mais estudamos esses assuntos de autoestima, mais nos certificamos que é possível melhorar o processo. Mas vai depender muito do seu empenho. E um dos ingredientes para perder peso que faz parte desse processo é a faseolamina, mais conhecida como feijão branco em pó. Uma das principais funções desse fitoterápico é bloquear a ação de uma enzima chamada alfa-amilase, que tem como função transformar carboidrato amido em glicose. Com a inibição dessa enzima, os amidos não são digeridos e são enviados diretamente ao intestino, onde são eliminados através das fezes. Você encontra em farmácias de manipulação e lojas de produtos naturais, nas opções de cápsula ou em pó. Esse foi o Bem Viver de hoje. E eu, Ana Paula Barros, volto já já com mais uma dica para nossa saúde.
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4: Os prefeitos de Espírito Santo do Pinhal, São João da Boa Vista, Aguaí, Águas da Prata e Santo Antônio do Jardim foram recebidos na última quarta-feira pela diretoria do Centro Paula Souza, mantenedora das escolas e faculdades de tecnologia do estado de São Paulo, as ETECs e FATECs. O objetivo do encontro foi apresentar o projeto de instalação de uma FATEC regional com sede no município de Espírito Santo do Pinhal. A unidade funcionaria na propriedade que hoje abriga a ETEC Dr. Carolino da Mota e Silva, conhecida como Colégio Agrícola. Os coordenadores do Centro Paula Souza apresentaram um estudo de demanda e orientaram os prefeitos a formalizarem um consórcio entre os cinco municípios. Não há informações quanto ao andamento do projeto.

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2: A última rodada do Brasileirão antes da parada para a Copa do Mundo movimentou a tabela e deixou a disputa ainda mais acirrada na parte de cima. O Palmeiras segue na liderança após vencer o Chapecoense por 1-0 com polêmicas na arbitragem. O Flamengo fez 3-0 no Curitiba e continua na vice-liderança. O Fluminense empatou em 1-1 com o Cruzeiro e segue em terceiro. Fechando o G5, aparece o Atlético Paranaense, que venceu o Mirassol por 1-0, e o Bragantino, que fez 3-1 sobre o Internacional. Outros destaques da rodada foram a vitória do Corinthians por 3-1 sobre o Grêmio, o triunfo do Atlético Mineiro, 1-0 contra o Vasco, fora de casa, e o Santos, que bateu vitória por 3-1 na Vila Belmiro. Na parte de baixo da tabela, o Z4 tem o Vasco abrindo a zona de rebaixamento com 20 pontos. Logo abaixo estão Remo, que venceu São Paulo no finalzinho por 1-0, com 18 pontos. Mirassol, com 16, e Chapecoense, que segue na lanterna com apenas 9 pontos. Agora o Campeonato Brasileiro entra na pausa por causa da Copa do Mundo e retorna na segunda metade de julho com muita disputa, tanto pela taça quanto contra o rebaixamento.
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4: O Banco Central informou que as empresas estatais federais acumularam um déficit de 5,93 bilhões de reais nos quatro primeiros meses de 2026. É o pior resultado para o período de janeiro a abril desde o início da série histórica em 2002. O déficit acontece quando as despesas superam as receitas. O valor já ultrapassa todo o rombo registrado pelas estatais ao longo de 2025. O destaque negativo continua sendo os Correios. A empresa registrou prejuízo de 8,5 bilhões de reais em 2025 e acumula 14 trimestres consecutivos de resultados negativos. Para tentar equilibrar as contas, a estatal contratou um empréstimo de 12 bilhões de reais com garantia do Tesouro Nacional e implementa um plano de reestruturação que inclui redução de custos, venda de imóveis e programas de demissão voluntária.
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0: suas bagagens e tenham todos uma ótima viagem.
1: Próxima parada tá no ar com as melhores dicas de viagem pra você. E olha só, um dos maiores erros de quem viaja é transformar o dia do embarque em uma maratona. Arrumar a mala em cima da hora, esquecer documento, sair correndo pra rodoviária ou aeroporto, tudo isso já começa a viagem com estresse. A melhor estratégia é deixar tudo organizado no dia anterior. Documentos separados, roupa definida, carregadores guardados e até um checklist simples no celular. Outra dica importante é calcular o tempo de deslocamento com folga. Imprevistos acontecem e viajar com tranquilidade muda completamente o começo da experiência. Viagem boa começa antes mesmo de sair de casa.
0: Atenção, senhores passageiros. Tenham todos uma ótima viagem.
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0: aí, minha turma! Boa semana, seja bem-vindo, junho! Época de São João, hein? Eita coisa boa, meiuca do ano, né, gente? Hoje é segunda-feira, bora começar com o pé direito, mês de junho e a semana. Aqui quem fala é Rodrigo Campos, dentro do seu radinho, tá no ar o Top Tunes. O Brasil tá no carinho da audiência. Hoje vai ter Thiaguinho, gente!
1: Eu faço até brigadeiro de madrugada.
0: Vou tocar Dutty.

A agenda cheia de compromissos, shows e gravações exige muito dele, mas destacou que faz questão de encontrar tempo para valorizar a família e as suas relações mais próximas fora dos palcos. É correria, né?

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0: pagode Ferrugem e Mumuzo. Duvido! No clima e no ritmo, segundo, né? Coragem, já volto com Israel e Rodolfo e muito mais aqui na Top Tunes.
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0: Oi, turma, estamos chegando. Link Upgrade no seu radinho. E aí, tudo jóia?

fase da carreira e também para conquistar novos ouvintes. A cantora ainda revelou que Fire Arena será um álbum totalmente solo, sem participações especiais. Mesmo assim, ela afirma que sonha em fazer uma parceria com o cantor Post Malone e diz que já existe conversas iniciais sobre um possível featuring no futuro. Ana também confirmou que a estética do novo projeto foi inspirada em Hannah Montana, misturando o universo country com uma pegada mais pop e nostálgica.

nosso High Music Hall na Zona Sul da capital paulista, como parte da turnê It's Not That Deep Tour. Aliás, se você tiver afim, já se programa, hein? Além do show solo, Debbie também tá confirmada no Rock in Rio e sobe ao palco Mundo no dia 12 de setembro. A nova turnê marca o retorno da Demi Lovato ao pop dançante e destaca as músicas da sua nova fase.

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2: Não tem jeito, meu compadre. Vambora.

coração partido. Gente, Zé Neto e Cristiano surpreendeu todo mundo ao revelar alguns dos presentes mais incomuns, né? E bizarros que já receberam dos seus fãs ao longo da carreira. Muito bem. Os cantores contaram que, além das tradicionais demonstrações de carinho,

0: recebendo os presentes.
1: Gente, eu vou te falar, hein? Os presentinhos diferenciados, hein? E quase que travou minha língua, hein? Eita, você é louco, pai! Agora tem Veneno

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5: Um acidente entre duas motos foi registrado por volta das 4h50 da tarde deste domingo na rua Padre Josué, em São João da Boa Vista. Os motociclistas, dois homens ainda não identificados, foram socorridos pelo SAMU, porém, um deles recusou o atendimento. De acordo com relatos de testemunhas do local, um dos motociclistas seguia pela contramão na rua Padre Josué e colidiu frontalmente com o outro, que acabava de fazer a conversão correta, vindo da rua Dona Gabriela. Apesar da gravidade do acidente, os envolvidos não correm risco de vida.
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1: 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Hashtag fica a dica no seu radinho.

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4: E hoje em dia muita gente

ficar mexendo na tela enquanto dirige. O jeito é configurar a rota antes de sair e usar um suporte adequado. Assim você não bloqueia a visão do para-brisa. Outro ponto importante é: evite o celular exposto ao sol forte, principalmente em painéis mais quentes. É, porque o superaquecimento pode até fazer o aparelho desligar, viu? A tecnologia ajuda, mas a distração ao volante continua sendo um dos maiores riscos no trânsito.

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2: E o João Fonseca, hein? Vem fazendo história em Roland Garros. Depois de eliminar Novak Djokovic e Casper Ruud, o tenista brasileiro tem mais um grande desafio pela frente no Grand Slam de Paris. Ele enfrenta nesta terça-feira o tcheco Jakub Mensik pelas quartas de final. A partida será disputada na quadra central e tem previsão de começar por volta das 3h15, horário de Brasília. João chega embalado após uma vitória histórica sobre Casper Ruud por 3-7 a 1, com parciais de 7-5, 7-6, 5-7 e 6-2. Resultado que colocou o brasileiro novamente nas quartas de final de Roland Garros após 22 anos. Do outro lado estará Mensik, de 20 anos e atual 27º no ranking mundial. Será um duelo entre duas das maiores promessas da nova geração do tênis. E para João Fonseca, a chance de continuar escrevendo uma campanha que já é histórica para o esporte brasileiro.
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1: Chama, chama, chama, chama na grande, papai! Começando o programa Altamente Marromena, a partir de agora não saia nem por 100 e uma cocada! Programa hoje, você pode acompanhar aqui a fuleiragem pela rádio afiliada da sua cidade ou pelo site
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1: Pense no moído grande. E se você tá aí mais cansada do que a madrinha dos 17 casamentos de Gretchen, escute o programa e fique se abrindo feito boca de burro comendo urtiga.

0: Alô?
1: Alô, Giselba?
0: Sim, sou eu. Quem quer falar?
1: Giselba, aqui do 14º cartório, é sobre um casamento da senhora que a gente queria esclarecer.
0: Casamento?
1: Sim, é porque tá aqui constando, sabe, aqui nos autos do documento do cartório, que a senhora é casada com mais de uma pessoa.
0: Quem são as pessoas?
1: Não posso dizer assim, a senhora tem que confirmar e dizer quantas vezes a senhora foi casada, diga aí.
0: É sobre o que é isso, meu filho? Que informação é essa que você quer tirar?
1: Não, Giselba, eu quero que a senhora diga a verdade, porque aqui no documento tem dizendo que a senhora casou com uma pessoa, depois casou com outro, depois com outro, ou seja, a senhora é casada com vários homens ao mesmo tempo.
0: Meu filho, eu só tenho um único casamento na minha vida, meu filho.
1: Pois não, o que está dizendo aqui no documento?
0: Sim, mas deixa eu perguntar aí, se você tá vendo tudo aí, quem é a pessoa que tá aí casada comigo?
1: Olha, um dos maridos da senhora entrou até com pedido de divórcio, que é um tal de Ju.
0: Não sei nem quem é essa pessoa.
1: Você conhece ele?
0: Isso, ele é quem é Ju?
1: E não é um jumento que a senhora casou com ele só pra tomar os documentos dele?
0: Então você pegue ele e leve junto pra você e pra sua mãe, pra sua família inteirinha, tá bom?
1: É.
0: Alô?
1: Eu vou levar o jumento aí pra pegar metade do que é seu.
0: Você pega e leva a sua mãe, as suas irmãs, seja ela quem for. Se você fosse uma pessoa digna de caráter, que no seu dicionário não existe a palavra caráter no ser humano, você jamais ligaria pra casa de uma pessoa pra ficar fazendo brincadeirinha. Você tá entendendo?
1: Melhor jumento.
0: Honre as calças, se é que você sabe o que é calça comprida, sabe o que é barba.
1: Barba?
0: De homem, que você acha que não tem nenhuma dessas coisas. Como é? Se valorize, seja um ser humano.
1: E você que casou com o jumento só com interesse?
0: Você tenha vergonha, seu cabra sem vergonha, mau caráter, desocupado.

0: Oi, Laura?
1: É.
0: Tudo bom, Laura?
1: Tudo bom.
0: Olha, toda mensagem romântica, nós temos uma mensagem para a senhora. A senhora pode ouvir agora, pode ser?
1: Pode.
0: Não desligue não, que eu vou passar a mensagem. Aí no final eu vou dizer quem foi que mandou, viu?
1: Tá.
0: Aguarde, presta atenção na letra.
1: Tá.

0: Laura?
1: Oi.
0: Ah, você escutou a mensagem?
1: É, escutei só uma boiando gado.
0: Mas você gostou, Laura?
1: Gostei, não, que eu não gosto dessas coisas de vaquejada.
0: A pessoa que passou essa mensagem pra você, o nome dela é Lourdes.
1: Lourdes?
0: Ela mandou todo o coração, com muito amor, muita criatividade. Ela disse que você ia gostar muito dessa mensagem, porque é muito sua amiga.
1: Lourdes, não, eu não conheço nem essa pessoa.
0: E ela disse até que você ia adorar a mensagem, porque é negócio da boi, a boi é negócio de boi, boi é negócio de chifre, né? Ela mandou dizer.
1: Ah, pois meu telefone é rastreado, você sabe que você vai descobrir quem foi que tá ligando pra cá?
0: Ela ainda mandou um chocalho pra você.
1: Tenha vergonha, cabra safado.
0: De que hora eu mando o menino pra sair pra pegar o dinheiro da mensagem?
1: Bicho, safado, tenha vergonha. Como é que você não tem vergonha do negócio desse? Seja homem, cachorro.
0: Só ganha o chocalho se pagar a mensagem.
1: Você seja homem, cabra safado.
0: E vai levar o chocalho pra você botar no pescoço.
1: Você não vai fazer isso no c*** da sua mãe?
0: Mas ela quer sempre com o chocalho no pescoço pra não lhe perder de vista.
1: Cabra safado sem vergonha, tenha vergonha, bicho safado sem futuro.
0: É, você ouviu a mensagem, agora não quer pagar, né?
1: Quem vai pagar a mensagem é você na cadeia, porque meu telefone é recheado. Eu vou saber de onde saiu um partista, cabra sem vergonha.
0: Não dá pra eu botar o chocalho
1: no c*** da sua mãe.
0: Que isso? Eita, mãe.

0: aqui pro seu nego do Borel.
1: Ah, sai daí.
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3: Alô?
4: Alô, Jaciana?
3: É isso.
4: Jaciana, me diga uma coisa, como é que tá seu tempo aí? Tá muito ocupada?
3: Eu?
4: Sim.
3: E o que é, hein?
4: É aquela vaga de emprego que você entrou em contato, deu certo, viu?
3: É, peraí. É pra quem? Pro meu filho, é?
4: Não, pra senhora mesmo. É o seguinte, é porque a gente, em companhia com o Ministério das Comunicações, a gente tá desenvolvendo um novo projeto que, com o fim do celular, as pessoas vão voltar a mandar recado pessoalmente, entendeu? Aí seu trabalho era só pra levar e trazer recado.
3: Mas... tá levando, trazendo recado de qual telefone, hein?
4: Não, não vai ter mais telefone, não.
3: Não vai ter mais telefone? E não vai mais usar telefone, não, é?
4: Vai não. A pessoa que quiser mandar um recado tem que contratar alguém pra ir lá na casa da outra pessoa e dizer o recado, entendeu?
3: Eu não tô... ó, eu não quero, não, esse emprego de levar e trazer recado, não.
4: Você acha pesado, é?
3: Não, eu acho que sim.
4: Por isso, Jaciane, a operadora paga R$1 por cada recado.
3: Sei. Ainda é barato R$1 por cada recado.
4: Você tá achando pouco, é, a verba?
3: É, mas é claro.
4: É não, é?
3: É, claro que é pouco, sim.
4: Jaciane, você acha que o ideal era quanto, hein?
3: Ah, depende da viagem que a pessoa der.
4: É, né? Você quer botar assim no currículo, é?
3: Eu já boto assim.
4: Agora, se fosse pra levar um recado até a casa de Jaciane e dar um recado pra Catatau, você cobrava quanto?
3: Catatau é a maior p*** que pariu.
4: Ó, já deu o recado, pega R$1.
5: Vou ligar de novo, né?
6: Alô?
4: Ei, Catatau, vai dar recado ao coveiro que você tá buchuda dele?
6: Cê é besta, procura o que fazer, seu viado.
4: Eu me respeito, você que ligou atrás de mim.
7: Respeito você, filha da p***. Você que tá ligando, tava sem vergonha.
4: Quem ligou pra mim foi ela atrás de emprego.
7: Cê é besta. Cê liga pra cá, procura o que fazer, maloqueiro safado.
4: Eu respeito, viu?
7: Tu que, caba sem vergonha?
4: Cê é Catatau, né?
7: Oxi. É sua mãe, você pega e vem pra aqui, filha da p***, caba sem vergonha.
4: Eu conheço a voz de Catatau, viu?
7: A sua mãe eu conheço há muito tempo.
4: Me dá ela que não tem mais emprego, não.
7: Vem pra aqui, cachorro.
4: Tu quer ter um gato com tu, é?
7: Você é besta, nojento.
4: Ah, eu sou um pai de família, eu posso ser pai da sua família.
7: Você é mais um corno sem vergonha, caba sem vergonha. Não ligue mais não, senão eu dá parte de você, hein?
4: Pai, fale baixo.
7: Você é besta. Fala baixo o quê, filha da p***?
4: Eu sou ministro, viu?
7: É, você é p*** de nada.
4: Até eu não assumi ainda.

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0: impedir a venda da parte de Angelina, sem o consentimento mútuo, enquanto a atriz contesta essa versão. A nova decisão pode ajudar a esclarecer detalhes da negociação feitas com o Grupo Stolle. A batalha judicial se arrasta há anos e continua sendo um dos principais pontos de atrito entre os ex-parceiros, que se separaram em 2016.
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3: Tinha na tua boca, filho do...

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0: Alô?
1: Alô?
0: Alô?
1: Opa, aqui é da rodoviária, porque chegou um parente de vocês aqui. Chegou um rapaz aqui dizendo que é parente de vocês.
0: Aonde?
1: Aqui na rodoviária.
0: E é?
1: Ah, eu disse o nome de todo mundo, dispensa a senhora, disse o nome da senhora, o nome de todo mundo aí.
0: Quem tá falando aí?
1: Ah, ele tá com um papel na mão aqui, tem escrito Lourdinha, disse que é o nome da senhora.
0: É verdade.
1: Ah, tá vendo? Ele tá aqui, chegou de viagem, aí tá doidinho porque vocês não vieram buscar ele.
0: Chame ele aí pra me falar com ele.
1: Ah, deixa eu ver se ele vem, né, dona Lourdinha, porque ele tá com muita raiva.
0: Diga ele que venha.
1: Peraí, peraí. Ô, Rami! Começou que chegou aí! A dona Lourdinha, parente dele que está aqui no telefone atrás, fala com ele! Fala, minha senhora, ele tá ali dando o dedo! Mandou eu tomar não sei aonde!
0: Ô, gente!
1: Ele chegou de viagem! A senhora tem algum parente assim por fora? Porque... sei, né?
0: Meu marido tem muito parente aí por fora também, e eu também tenho, né?
1: Ah, peraí! Ô, chega, rapaz! Vai falar com a dona Lourdinha! Peraí que ele tá vindo ali.
0: Sim.
1: Ei, chega, rapaz. Peraí que ele chegou aqui, dona Lourdinha.
0: Tá bom. Bota ele aí no telefone.
1: Peraí, deixa eu botar o aparelho aqui no vidro dele. Peraí, deixa eu botar seu vidro. Pronto, fala com ele aí.
0: Alô? Quem é a pessoa que quer falar comigo? Oxê. Parece que é doido.
1: Ei, dona Lourdinha.
0: Oi.
1: O que foi que ele disse, hein?
0: Nada.
1: Hã?
0: Ele não falou nada, fez só gritar no telefone.
1: Não, eu acho que é porque a senhora não tá ouvindo direito. Peraí, bota o telefone bem no ouvido pra ele falar agora, pra senhora. Vai, fala com ela, sem chiar, vai.
0: Oxê.
1: Pronto, o que foi que ele disse agora?
0: Homem, eu tô conhecendo que isso aí é uma enrolada, sabia?
1: Ah, não, ele é seu parente.
0: Vou chamar a polícia, tá bom?
1: Ah, o quê?
0: Vou chamar a polícia, tá bom?
1: Não, peraí, não chame, não. Fale primeiro com ele, porque ele é seu parente, você tem que considerar pelo menos ele, né?
2: Quer saber o que, que você quer?
1: Pronto, fale com ele aí.
2: Vai se lascar, homem. Você é um filho de ra... pra saber ter... mas sua mãe, seu filho da...

0: Oi.
1: Alô, Ermita?
0: É.
1: Ô, Ermita, eu tô tão nervoso. Eu queria saber se tu vai cobrar alguma coisa pra devolver.
0: Cobrar o quê?
1: O dinheiro pra devolver o celular.
0: Não.
1: Tu vai devolver, porque o celular é meu.
0: Não, encontrei não, amigo. Nem saí de casa hoje.
1: Não, é porque o celular é meu. Ele tem os dados, sabe? Minha agenda, tem as coisas, tudo, umas fotos, uns vídeos meio íntimos, nudos, umas coisas. Eu queria ver se você devolver, porque eu tô doidinho aqui precisando dele.
0: Não, amigo, não. Eu, sinceramente, essa pessoa que lhe informou, informou mal, mas se eu achasse, eu devolveria na hora, não. Foi não, achei não.
1: Ermita, você tá querendo alguma coisa em troca pra eu dar pra você devolver o celular, é?
0: Não! Meu Deus do céu, jamais, amor, jamais. O telefone que eu tenho aqui é meu mesmo. Eu nunca achei um celular na minha vida, nunca achei nada.
1: Não, porque disseram, Ermita, que você já tinha pego o celular e tinha botado a senha já. Tinha aberto já uns vídeos meu íntimo mostrado pra todo mundo, né?
0: Olha! Moço do céu, pelo amor de Deus, pelo amor de Deus, eu não achei nada, meu irmão. Um cara aqui dizendo que eu passei o celular dele.
1: Tu vai querer dinheiro, né, pra devolver meu celular?
0: Meu Deus, moço, eu não tô lhe dizendo, será que eu tenho que chamar a polícia pra isso? Eu não tô lhe dizendo, moço, que eu
1: Amiga,
0: não
1: sei. Eu tô numa situação tão difícil. Quanto é que tu vai cobrar pra me devolver esse celular? É 500, é 400 reais, quanto é?
0: Nossa do céu, mas gente, como é que pode, meu irmão? Eu não tenho um celular seu. Vem aqui na minha casa pra me mostrar meu celular, amigo.
1: Não, eu não tô falando do seu celular, não, amigo. Eu tô falando é do meu que tá aí, que você achou.
0: Mas eu não achei, eu não saí nem de casa hoje.
1: Inclusive, amigo, meu celular tem até teu nome aqui salvo na agenda como garapeira.
2: Eu não vou lutar de novo, viu?
3: Alô?
1: Ô, amigo velho, foi você que achou meu celular, foi?
3: Que achou? Não, eu não achei celular de ninguém, não.
1: É porque a Ermita disse que você tinha achado meu celular e queria devolver.
3: Quem é que tá falando?
1: É o dono do celular. Tu vai devolver meu celular?
3: Que negócio de devolver, senhor? Não achei celular de ninguém, não, rapaz. Eu cheguei aqui, eu tô sabendo que você toda hora liga pra mulher aqui dizendo que ela achou um celular. Vem, passa aqui pra gente conversar.
1: Ô, eu tô preocupado que no celular tem umas fotos suas só de biquíni, fio dental. Você não mostra pro povo não, viu?
3: Pois é, pois tu pega, mostra pra p*** que te pariu, seu filho da p***.
1: Eu já mostrei a mamãe, você me respeite, viu?
3: Você que tem que me respeitar, não é você tá ligando pra cá com saliência não, rapaz. Tu acha que eu sou moleque, é? Passa por aqui pra gente conversar aqui.
1: Tu fez uma selfie no meu celular, só de calcinha, foi?
3: Ah, pra você tome vergonha, senhor, você monta moleque. Passa aqui, seu vagabundo.

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0: Alô?
1: Alô?
0: Diga.
1: Com quem eu falo?
0: Tu quer falar com quem?
1: A neta tá aí?
0: Tá sim.
1: Eu me diz uma coisa, ela não tá sabendo não, né?
0: De quê?
1: O negócio da gravidez da menina.
0: Que menina?
1: Chama ela, deixa eu falar com ela, por favor. Agora não conta nada a ninguém, não.
0: Sim, diga.
1: Chame ela aí, por favor.
0: Não, diga, fale comigo, pode dizer, pode explicar.
1: Não, eu quero falar com neta.
0: Espera um momentinho, viu?
1: Tá, obrigado.
0: Vem cá, mas tá falando o quê? Da menina dele, é?
1: Não, foi com minha irmã. Porque eu não vou dizer nada a você, não, senão você vai dizer ela. Chama ela, por favor.
0: Ah, não, espera um momentinho.
1: Tá joia.
0: Pera aí. Alô?
1: Alô, quem tá falando?
0: É Joseli, diga.
1: Opa, Joseli?
0: É.
1: Ei, tu é o quê de neta?
0: Filha.
1: E cadê sua mãe? Chama ela.
0: Sua filha mais velha.
1: Chama ela aí, por favor.
0: Quem tá falando?
1: É Gomes.
0: Gomes?
1: Ah.
0: Diga, Gomes, a filha dele mais velha.
1: Não, quero falar com neta.
0: Tem, aguarda, tu pode aguardar?
1: Posso.
0: Então tá certo. É Gomes, é isso?
1: Ah.
0: Tá, aguarda um
1: momento. João Gomes.
0: Alô?
1: Opa, quem fala?
0: É a esposa de Peter, o que foi?
1: Ai, veja só, a senhora está podendo conversar comigo agora?
0: Tô.
1: Olha, é o seguinte, aconteceu um problema, assim, ou melhor, tá acontecendo um problema. E eu fiquei assim, eu tô ligando porque eu esperei demais pelo seu marido, tá entendendo? Eu esperei tempo demais pra conversar com ele, pra ver a besteira que ele fez com minha irmã. Eu ligava pra ele, não atendia, dizia que não era, tava ocupado, ficava assim querendo...
0: Ele fez o que com a sua irmã? Eu quero saber o que foi que ele fez com sua irmã.
1: Veja só, ele não lhe contou.
0: A mim não.
1: Vamos fazer o seguinte, assim, pedir de amigo, não é melhor a gente aí sentar, conversar.
0: Não quero ninguém na minha casa. Eu só quero saber o que foi que ele fez com sua irmã.
1: Não, mas olha, é melhor a gente ir pessoalmente.
0: Olha, escute, deixa eu lhe dizer uma coisa. Você tem que ir diretamente a ele falar. Não é, a gente já não queria exatamente passar nada pra minha mãe, porque primeiro, você agora só vai prejudicar a coisa, entendeu? Por que você não devia ter falado comigo?
1: Não, eu só quero resolver.
0: Não, você resolva diretamente com ele. Se isso não é um trote, porque se é de mau gosto. Você procure o que fazer se for um trote. E se não for, procure resolver com ele, porque ele é uma pessoa adulta, e sabe o que tá fazendo. Você tá entendendo? E outra coisa, e sem contar que já é pra lá de adulto, pra lá de velho, e resolve as suas próprias problemas. Tá entendendo?
1: Não, tô entendendo, só que você tá me tratando mal, né?
0: Não, eu não tô tratando você mal, eu tô tratando você como você deve ser tratado.
1: Me respeite, por favor.
0: Não, eu estou respeitando você,
1: tá não,
0: que
1: tá
0: é o que você respeitou aqui.
1: Não, chama ela aí, chama
0: procure,
1: aí.
0: Você sabe onde ele trabalha?
1: Vai, vai bom.
0: Você sabe onde ele trabalha, não?
1: Não faço mais
0: nada. Eu vou pra minha casa pra dizer que quer fazer reunião, que... Rapaz, procura o que fazer, criatura.
1: Eu só quero falar com sua mãe pra resolver
0: não,
1: isso.
0: Não, minha mãe resolver alguma coisa? Vai, então, menino, vai procurar o que fazer. Vai procurar o que... Nem paz fez nada, não, que isso aqui, mãe, é uma palhaçada.
1: Não, o negócio é sério, a menina vai pra isso.
0: Uma palhaçada, vai procurar o que fazer, criatura.
1: A menina vai aí com o menino no braço. Eu não vou entrar de novo.
0: Alô?
1: Quem é que tá falando?
0: Você quer falar com quem?
1: Com neta, olha, por favor, sem baixaria, viu?
0: De novo, é?
1: Olha, se for com negócio de baixaria com esculhambação, vamos parar, viu?
0: Eu tô te esculhambando, filho de rap...
1: Olha.
0: Como é a história, porra?
1: Aí, você me esculhambando, pra que isso?
0: E pra que tu fica ligando pra cá tirando onda, hein?
1: Eu tô tirando onda? Eu tô dizendo que sua mãe roubou o marido da minha irmã.
0: Vai tomar no oitica.
1: Você é filha da mãe do seu pai?
0: É tu, filho de rap...
1: Sabia que você é filho de criação?
0: Vai tomar no...
1: É? Vou ligar de novo, né?

0: Quem é, hein?
1: Quem tá falando aí, quem é?
0: É o quê?
1: Olha a ladrona de marido, sua
0: era tua mãe, filho de rap...
1: Olha, você conheceu seu marido depois de minha irmã, viu?
0: E foi?
1: Você que roubou ele de minha irmã.
0: E por que ele não casou com ela?
1: Por que você roubou ele?
0: E foi?
1: Sua ladrona de marido.
0: E você, filho da p***? Você, sua mãe, sua irmã, a p*** que te pariu, filho de rap...
1: Você é muito dele.
0: Não vai fazer mais não, viu, seu fresco?
1: Você tá muito
0: você
1: dele.
0: Você não tem que fazer não, essa porra.
1: Devolve o marido de minha irmã.
0: Vai tomar no forel, porra.
1: Minha irmã tá buchuda, você vai criar.
0: Vai dar outro, eu não quero não, c***.
2: Porra, bruto.
3: Aí, Maria.
1: Pense numa pegada de amor.
3: Pega.
1: Continua fulano lá no site, por aqui. É um K, é um B, é um O.
4: Caboche.
1: Tchau.
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14: 6:56.

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4: Fala aí, tudo bem, galera? Comecinho de semana, segundona na área aí, tranquilo? Um ótimo comecinho de semana pra você, uma excelente segunda-feira. Muito prazer, eu sou o Nivaldo, já tô na área. Tô chegando com a segunda edição do Arquivo desta segundona, manda até às 8. Uma porrada de edição bacana pra você curtir, viajar e matar saudades, sempre com a 92. Bom, manda pra gente aquela antiga, demorou pra você ligar. Vai 3631-6221 ou então manda no WhatsApp 998233516. Aquela antiga que você quer ouvir de novo, é só pedir que a gente toque de volta pra você, beleza? Tem Lulu Santos abrindo aqui a segunda edição do Arquivo desta segundona. Com contato.

Isso aqui na mais ouvida com Breaking All the Rules, também Noite Preta, Vange Leonel, tema de novela e tudo mais. E ainda Lulu Santos, Contato, as primeiras da segunda edição do Arquivo da Sua Segundona. O arquivo tá só começando, um ligeiro intervalo, já depois do intervalo eu tô na área.

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0: Ryan Kitson, não quero mais ouvir, da com Love Is Day. Também Papas da Língua, Lua Cheia Fica Doida, também tema de novela. Eve E com Girl What You Need, só sonzeira. Esse é o arquivo segunda edição desta segundona. O arquivo tá bom demais, né? Fazendo aí a trilha sonora pro seu comecinho de semana. Rapidão, tô de volta. Já já tem Cocan pintando aqui na área. É sonzeira. Não sai daí não, já já você vai curtir aqui no arquivo.
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0: estação do Backstreet Boys, aqui na mais ouvida, na sua rádio perfeita pra você. Segunda edição do Arquivo 92, fechando com toque de classe, All I'll Have to Give. Também Planta e Raiz, A Dois Passos do Paraíso, Agora Eu Sei, som da banda Zero. Anos 80, você viajou, curtiu, matou saudades, aqui com a segunda edição do Arquivo dessa segundona. Já era o Arquivo, lembrando que eu tô de volta amanhã, terça-feira, 1 da tarde, com a primeira edição do Arquivo, mais uma hora pra você curtir, viajar e matar saudades. Beleza? Uma excelente noite de segunda pra você. Logo mais a 1, eu tô na área e a gente se fala.
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14: País do futebol. Atenção, torcedor, aprenda comigo agora. Quando é que a esposa perde o amante para o marido? Olha o marido que há muito tempo não dava aquela castigada na patroa. E ele era o maridão largado. E aquele carnão ali em casa só à toa. Ela resolve botar tempero no pastel, pega o telefone e liga pra um garanhão de aluguel, amante profissional. O cara vem. O cara chega chegando. Ela leva o cara para o quarto, ela vai tirando a roupa para ele. Ele tira a roupa para ela, que já fica de olho naquela mortadela. Mas o marido dela chegou, pegou os dois pelados. Ele no fim foi o marido quem pagou. Tudo pro fundo do gol. A esposa tava perigo, o garanhão veio atender, acabou atendendo o marido. E aí, tagarela? Ah, aí que você vê como é que são as coisas. Marido não queria nada, acabou querendo, é uma bela de...

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0: Está no ar a Voz do Brasil. As notícias do governo federal que movimentaram o país no dia de hoje.
1: Boa noite.
2: Boa noite para você que nos acompanha em todo o país.
1: Segunda-feira, 1º de junho de 2026.
2: Vamos ao destaque do dia. Medidas para conter a alta no preço dos combustíveis.
1: O governo oferece auxílio a refinarias nacionais e aos importadores de diesel e Petrobras anuncia desconto na venda do produto.
2: E são intensificadas ações contra preços abusivos e para garantia da qualidade dos combustíveis.
1: E ainda saúde.
2: Em um dia de mutirão, hospitais universitários realizam mais de 52 mil procedimentos entre cirurgias e consultas.
1: Quem vai falar com a gente sobre esse trabalho é Arthur Chioro, presidente da HU Brasil.
2: Vamos saber mais também sobre o Tela Brasil.
1: Filmes, séries, desenhos animados, uma nova plataforma de streaming gratuita e com conteúdo 100%